0: 21h25.
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0: 22 horas e 36 minutos.
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0: 23:50.
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0: 23 horas e 59 minutos.
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0: meia-noite e 25 minutos.
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0: 1 hora e 36 minutos.
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0: 1:59.
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0: 3 horas e 1 minuto.
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0: 3:53.
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Meus irmãos e minhas irmãs, que a paz de nosso Senhor Jesus Cristo esteja com cada um de vocês neste início de manhã. Hoje é quarta-feira, dia 3 de junho. Antes de iniciarmos este momento de oração, quero te fazer um pedido simples, mas muito importante. 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Talvez você tenha começado esta semana cheio de planos, promessas e expectativas. Talvez tenha iniciado com fé, mas algo aconteceu no percurso. Uma notícia difícil, uma palavra: Nossa Senhora, eu me volto a Ti com confiança de filho. Tu que foste escolhida por Deus para ser a mãe do Salvador, Tu que permaneceste fiel até os pés da cruz, acolhe agora as minhas súplicas e os pedidos desta oração. Cobre-me com o Teu manto de amor, protege a minha família contra todo mal, guarda o meu lar contra as armadilhas do inimigo e guia os meus passos pelo caminho da fé e da santidade. Intercede por mim, junto a Jesus, Teu Filho amado, levando a Ele os pedidos que muitas vezes não consigo expressar em palavras, mas que brotam do fundo da alma. Ensina-me a confiar como Tu confiaste, a obedecer como Tu obedeceste e a amar como Tu amaste. Que o Teu olhar misericordioso me acompanhe em cada decisão, que a Tua presença materna me fortaleça nas provações e que o Teu exemplo me inspire a viver em humildade e entrega total a Deus. Ó Mãe querida, não me deixe sozinho nas noites de dor, nas horas de silêncio e nos dias de

0: luta. Caminha comigo, sustenta-me com a tua intercessão e conduz-me sempre ao coração de Jesus. Amém. Antes de finalizarmos este momento tão especial de oração, eu convido você a permanecer comigo por mais alguns instantes na presença de Deus. Vamos rezar o Pai Nosso, a oração que o próprio Jesus nos ensinou. Em seguida, rezaremos a oração à Nossa Senhora Aparecida, pedindo que nossa Mãe querida interceda por nossa vida, por nossa família e por todas as nossas intenções. Com fé e confiança, rezemos. Pai nosso que estais nos céus, santificado seja o vosso nome, venha a nós o vosso reino, seja feita a vossa vontade, assim na terra como no céu. O pão nosso de cada dia nos dai hoje, perdoai-nos as nossas ofensas, assim como nós perdoamos a quem nos tem ofendido, e não nos deixeis cair em tentação, mas livrai-nos do mal. Ó incomparável Senhora da Conceição Aparecida, Mãe de Deus, Rainha dos Anjos, Advogada dos pecadores, Refúgio e Consolação dos aflitos e atribulados, Virgem Santíssima, cheia de poder e de bondade, lançai sobre nós um olhar favorável, para que sejamos socorridos por vós em todas as necessidades em que nos acharmos. Lembrai-vos, ó Clementíssima Mãe Aparecida, que nunca se ouviu dizer que algum daqueles que tem a vós recorrido, invocado vosso santíssimo nome e implorado vossa singular proteção, fosse por vós abandonado. Animados com esta confiança, a vós recorremos. Tomamo-nos de hoje para sempre por nossa Mãe, nossa protetora, consolação e guia, esperança e luz na hora da morte. Livrai-nos de tudo o que possa ofender-vos e a vosso Santíssimo Filho, Jesus. Preservai-nos de todos os perigos da alma e do corpo. Dirigi-nos em todos os negócios espirituais e temporais. Livrai-nos da tentação do demônio, para que, trilhando o caminho da virtude, possamos um dia ver-vos e amar-vos na eterna glória, por todos os séculos dos séculos. Amém. Meu irmão, minha irmã, se você chegou até aqui em oração comigo, quero te fazer um pedido especial. Como prova da sua fé e da sua confiança no poder de Deus, peço que você escreva aqui nos comentários: Jesus é o caminho, a verdade e a vida. Antes de encerrarmos, quero deixar uma recomendação muito especial para você. 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Que Deus sempre abençoe a sua caminhada e fortaleça a sua fé. Amém.
1: Pois bem, depois dessa belíssima oração, maravilhosa oração, nós estamos chegando para mais um despertar, para mais uma edição do nosso despertar, mais uma manhã que nós vamos despertar juntinhos. E eu espero que vocês estejam bem, que tudo esteja bem aí onde vocês estão, né? E que as coisas estejam exatamente como vocês planejaram, como vocês desejaram. Em Piracicaba agora, nesse exato momento, são 13 graus. Muito bom dia, sejam muito bem-vindos. Bora despertar juntos. Senhor Todo-Poderoso, eu te agradeço por mais este dia de vida que o Senhor me deu. Peço que a sua presença nunca se afaste de mim. Que o Senhor caminhe na minha frente hoje, abrindo as portas que eu não sou, que eu não consigo abrir, abrindo as portas que eu não consigo abrir. 5:35, Senhor, eu declaro quebradas todas as amarras do inimigo e quebradas as correntes da escassez, que onde eu tocar seja abençoado. De joelhos eu peço e agradeço. Amém. Hoje estou em pé, estou de pé pela graça de Deus. Minha vida está nas mãos do Senhor. Nenhuma arma forjada contra mim vai prosperar. Bom dia, posso te fazer companhia até às 8? Quero compartilhar e dividir o seu sorriso, quero a sua presença, porque há dias em que tudo o que nós precisamos é caminhar juntos, dividir silêncio, trocar energia boa, lembrar que ninguém, absolutamente ninguém, foi feito para estar só. Então, sintam-se em casa, acolhido, sintam-se acolhidas. Vamos conversar sobre política, refletir muito, rir, acreditar e, claro, despertar junto para este novo dia. Que a paz, a luz, a esperança encontrem você exatamente aí, onde começa o seu dia. Essa amizade que nos une através das ondas do rádio nos fortalece na fé e renova a nossa esperança. Estamos iniciando mais uma edição do Despertar e hoje o amanhecer traz um brilho especial. E que a alegria, o otimismo floresçam em nossos corações, iluminando cada passo do nosso caminho. Que cada palavra compartilhada ilumine o seu caminho, aqueça a sua alma e seja força para enfrentar o dia com coragem e serenidade. Vamos juntos, porque quando caminhamos acompanhados, a vida fica muito mais leve e o amanhecer muito mais bonito. Bom dia, Piracicaba, linda e frondosa. Bom dia, minha região metropolitana. Bom dia. Eu estou com um probleminha no som aqui, mas nós vamos resolver, tá? Não se preocupe, nós vamos resolver isso. Já já está picotando um pouquinho. E tem um zumbidinho aí, tem um marimbondo junto conosco. Bom dia, Piracicaba, linda. Bom dia, minha região metropolitana. Águas de São Pedro, Analândia, Araras, Capivari, Charqueada, Conchal, Cordeirópolis, Corubataí, Elias Fausto e Peúna, Iracemápolis, Leme, Limeira, Mombuca, Pirassununga, Rafar, Rio Claro, Rio das Pedras, Saltinho, Santa Cruz da Conceição, Santa Gertrude, Santa Maria da Serra e São Pedro. Esta é a nossa região metropolitana. Bom dia para você que está despertando agora em Artur Nogueira. Bom dia você que está despertando em Hortolândia. Bom dia para você que está chegando e despertando em Indaiatuba. Bom dia, Laranjal Paulista, Monte Mor, Nova Odessa, Santa Bárbara do Oeste, Sumaré, Cerquilho, Campinas, Campos do Jordão. Que delícia despertar em Campos do Jordão agora de manhã, hein? Essa friaca. Aqui em Piracicaba são exatamente 13 graus. 13 graus nesse momento na Noiva da Colina. Frio pra mim é geada, 13 graus, hein? Bom dia, Ribeirão Preto. Bom dia, Brotas, Tietê, Sorocaba, Serra Negra, Olambra, Americana. Bom dia. Bom dia, São Paulo, mola propulsora desse país gigantesco chamado Brasil. Bom dia, Brasil! E com seus 26 estados e mais o Distrito Federal. Bom dia, você que está despertando no estado do Acre, capital Rio Branco, Alagoas, capital Maceió, Amapá, capital Macapá, Amazonas, capital Manaus, Bahia, Salvador, Ceará, Fortaleza, Distrito Federal, Brasília, Espírito Santo, Vitória, Goiás, Goiânia, Maranhão, São Luís, Mato Grosso do Sul, Mato Grosso, Cuiabá, Mato Grosso do Sul, Campo Grande, Minas Gerais, que não esqueço jamais, a capital é Belo Horizonte. Bom dia, Zema! Zema recebeu o senador Flávio, e tá tudo em ordem agora, parou as intrigas, as rusgas. Você que está despertando no estado do Pará, capital Belém, bom dia. Paraíba, João Pessoa, Paraná, Curitiba, Pernambuco, Recife, Piauí, Teresina, Rio de Janeiro, a capital é Rio de Janeiro, Rio Grande do Norte, capital Natal, bom dia. Rio Grande do Sul, Porto Alegre, Rondônia, Porto Velho, Roraima, Boa Vista, bom dia. Você que está despertando em Santa Catarina, capital Florianópolis, bom dia. São Paulo, você que está na capital, bom dia. A capital mais pujante da América é a nossa capital São Paulo, bom dia. Sergipe, capital Aracaju, Tocantins, capital Palmas, bom dia. Bom dia América do Sul, bom dia América do Norte, bom dia África, bom dia América, Antártida, Ásia, Europa, Oceania. Bom dia, mundo, através do nosso Despertar com João Mendonça, direto da capital caipira do país. Através do nosso programa Despertar, levamos alegria, esperança e energia positiva aos quatro cantos da Terra. Que esse novo dia seja repleto de paz, saúde, conquistas e muitas bênçãos para todos os povos e nações. Bom dia! Bom dia, mundo! Estamos juntos, conectados pelas ondas da amizade, da música e do coração. Namastê para você que está aí do outro lado. Namastê. O Deus que habita em mim saúda o Deus que habita em você. Legal demais? Estamos chegando? Ai, como é bom, Senhor. Agradeço a sua amizade, que é um presente precioso em minha vida. Que a fé nos seja um guia constante, que a esperança nos ilumine e que a alegria e o otimismo tomem conta do seu coração, tornando cada dia uma oportunidade de felicidade. E saibam, é maravilhoso, Senhor, ter braços perfeitos quando há tantos mutilados. Os meus olhos perfeitos quando há tantos sem luz. A minha voz que canta quando tantas emudeceram. As minhas mãos que trabalham quando tantas mendigam. É maravilhoso, Senhor, voltar para casa quando tantos não têm para onde ir. É maravilhoso amar, viver, sorrir, sonhar, quando há tantos que choram, odeiam, revolvem-se em pesadelos, morrem antes de nascer. É maravilhoso ter um Deus para crer quando há tantos que não têm o consolo de uma crença. É maravilhoso, Senhor, sobretudo, ter tão pouco a pedir e tanto a agradecer. Senhor, no silêncio deste dia que amanhece, eu venho pedir-te paz, sabedoria e força. Quero olhar o mundo com os olhos cheios de amor, ser paciente, compassivo e justo. Que eu possa ver teus filhos como tu os vês, e assim ver apenas o bem em cada um. Que assim seja. Amém. Amém. Bora, vamos juntos? Está preparado para mais essa viagem juntinho comigo? Está preparado? 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Olha aí, agora parece que aumentou. Parece que agora aumentou o zumbido, hein? Agora parece que aumentou o zumbido, hein? Hã? Agora piorou o zumbido. Agora, opa, deu uma trégua. Aqui é assim. É no rústico, é? Não tem essa não, aqui é no rústico. Bora despertar, bora. Não tem pra ninguém, hein? Não tem pra ninguém. Eduardo Campione já está chegando por aqui. Bom dia, acordar é milagre. Estar vivo é presente. Ter saúde e bênção é viver em paz e é felicidade. Gratidão a Deus por mais um dia. Eduardo Campione passando por aqui, deixando o seu bom dia. Du, obrigado pelo carinho, viu? Obrigado sempre pelo carinho. Hoje estou em casa. Ah, tem consulta lá. Teve consulta ontem. O Du passou pelo médico ontem. Está tudo bem, Du? Foi tudo tranquilo a consulta? Eu sei que você tem um problema crônico aí na respiração, né? E esse período frio deve te prejudicar um pouquinho mais. Espero que esteja bem, Du. Beijo no seu coração e um ótimo dia para você, tá bom? Um ótimo dia. Quem está passando por aqui? Rosimeire Mendonça deixando seu bom dia também no grupo da família, da garotada. Bom dia, seja muito bem-vinda. Muitíssimo obrigado. Luiz Alberto, lá da comunidade Santa Fé, passando por aqui também. Luiz, obrigado sempre pelo seu carinho. Estamos sempre juntos, irmãos. Precisou? Traga as suas demandas para cá, que será um prazer. A gente poder traduzir a necessidade das nossas comunidades por aqui. É uma utilidade pública que faço com muito carinho e com muito gosto, viu? Bom dia, um dia de bênção, de vitória sobre sua vida e sobre a vida da sua família. Que seu dia seja repleto de

na nossa estação, mas sempre está precisando de um ajustezinho e isso demanda tempo, porque a gente não sabe aonde está de fato o problema, né? Não é aquele cilindro que você já tem a medida e você já sabe o que tem que corrigir. Aqui o negócio é mais complicado. Bom dia, Nelson. Obrigado pelo carinho e obrigado pela preocupação de sempre, viu? Beijo carinhoso para você e ótimo dia, viu? Você que tem as manhas de resolver aí os problemas dos cilindros, é? Pensa que é fácil? A nossa estação tá lá no Paraná, rapaz. Esse pessoal mudou a cor da grama, o burro velho aqui quase morre de fome. Você já viu como é que é, né? Vamos juntos, Nelsinho. Obrigado sempre pelo seu carinho. Neuzinha, tá chegando por aqui, quarta-feira, 3 de junho. Deus, Pai Todo-Poderoso, bendito seja o novo dia que chega. A nossa fé que sempre nos guia, a nossa força que vem de Ti, Senhor, o bem que nos cerca e nos eleva, que possamos sempre contar com a Tua proteção, luz e sabedoria. Abençoe as nossas vidas, os nossos caminhos e as nossas escolhas, e que todas as nossas orações sejam atendidas. Amém. Bom dia! Bom dia, Neuzinha. Um ótimo dia para você aí. Um ótimo dia. Muita saúde, muita paz. E obrigado sempre por estar pertinho, juntinho conosco, no nosso dia a dia, trazendo a sua oração, as suas mensagens positivíssimas para nos fortalecer sempre, viu? Obrigado. E de vez em quando você viu que entra o Gilson aí falando, né? De vez em quando entra o Gilson. Eu não sei ainda também o que que é isso. Mas, enfim. É o que está tendo para hoje. Nós vamos desse jeito, nós vamos nesse modelo, nós vamos nesse modelo. E não dá tempo de parar para poder costurar, reclamar. A gente vai tocando. Parou, a gente tenta restabelecer a ordem. É assim, é na raça, Nelson. É assim, é como a vida do Abisalão. 42 anos, o Abisalão na raça, ali, sem afinar, sem pestanejar. E a garotada está toda aí de pé. E a gente fica extremamente feliz por conhecer, por ter amizade, por saber, conhecer a história de garra e de luta dessa garotada do Abisalão, que nos enche de orgulho. Obrigado, viu, gente? Jota Barbosa, bom dia, com amor e alegria. Nada se compara à paz de começar o dia com Deus no coração. Ele fortalece quando as forças parecem faltar. Acalma quando o medo tenta dominar e guia quando não sabemos para onde ir. Hoje entreguemos a Ele a nossa agenda, nossos sonhos e até nossas preocupações. Confiemos que cada detalhe está sendo cuidado com amor e perfeição. Quem caminha com Deus nunca anda sozinho, e quem confia nele descansa mesmo em meio à tempestade e dificuldades. Uma feliz quarta-feira, com luz e paz. É que nos diz, é o que nos recomenda Jota Barbosa. Muito obrigado, Jota. Tunico, lá do Nido, o prefeito lá do Nidos do Parque São Jorge, passando por aqui. Bom dia, Tunico. Ele está dizendo: bom dia, paz e bem. Louvado seja o nosso Senhor Jesus Cristo. Para sempre seja louvado, Tunico. Para sempre seja louvado, viu? Um ótimo dia para você, amigo. Um ótimo dia para você. Um ótimo dia mesmo. Agora é José Barbosa que está passando por aqui, está deixando seu bom dia. O agir de Deus não tem falhas e nem atraso. Ele sabe o tempo de todas as coisas. Eu não tenho nenhuma dúvida quanto a isso, viu? José Barbosa, eu não tenho nenhuma dúvida quanto a isso. Deus sabe de todas as coisas e age sempre no momento certo na nossa vida. Rosana Rodrigues, Rosana deve estar a caminho já do restaurante German. Cultive o amor em sua vida, afinal o amor é o que dá sentido à vida e o que nos torna mais humanos. O amor é a força mais poderosa do universo e nos dá a capacidade de nos conectar com outras pessoas e nos aproximar de Deus. Bom dia, ótimo dia para você. Obrigado pelo carinho. Vamos embora, vamos juntinhos. Tá só começando mais um despertar. Tá só começando mais um despertar nessa manhã gostosa, hein? Em que Sebastião Univaldo chega.

por aqui diz feliz quarta-feira. É preciso ter um coração limpo para ver Jesus na pessoa espiritualmente mais pobre. Por isso, quanto mais desfigurada for a imagem de Deus nessa pessoa, maiores serão nossa fé e a nossa devoção ao procurarmos a face de Jesus e ao servi-lo com amor. A santidade não é um luxo para poucos, mas um simples dever para todos. O que Deus pensa de mim é mais valioso do que aquilo que os outros pensam. Salve, Rainha e Jesus. Amém. Pai, que a Sagrada Escritura fale intensa e fortemente ao meu coração, que a leitura diária da sua palavra me conduza pelos caminhos do discipulado e me faça um missionário comprometido com os pobres. Não se fazem santos sem oração. Levanta, Pai querido, missionários e missionárias para a tua obra. Abençoa a todos aqueles que se dispõem a servir-te integralmente. Que novos semeadores saiam a semear. Sem oração diária, nós transformamos num deserto existencial. Jesus ressuscitado, nós confiamos em vós, sempre. Amém. Sebastião Univaldo, obrigado pelo carinho, obrigado pela sua participação, muitíssimo obrigado, bom dia. Paz e bem, e Deus no comando sempre, Deus no comando sempre, sempre, sempre. Obrigado pelo carinho, muitíssimo obrigado, viu? Extrema valia. DKV, meu pizzaiolo, ex-pizzaiolo, agora aposentado. Bom dia, DKV, tá tudo bem? Tudo em ordem com você? Despertou bem? Tá tudo em paz? Que legal. Miriam Mello, bom dia. Que Deus se faça presente em cada minuto do seu dia. Já está fazendo. Já está presente. Já permitiu que despertássemos, devolveu a nossa alma, né? Então, nós já estamos em pé, graças a Deus. Chegando por aqui, a vovó da Alice. Cadê a Alice, hein? Que saudade da Alice. Bom dia, João Mendonça. Eu tenho aqui, quer ver? Eu tenho uma cópia aqui. Eu tinha uma cópia dela aqui, deixa eu ver. Ai, que delícia, é um bálsamo, né? Bálsamo para nossas vidas. A vovó da Alice chegando por aqui, versículo do dia: seja forte e corajoso, não se apavore nem desanime, pois o Senhor, o seu Deus, estará com você por onde você andar. Bom dia, amém. Bom dia, João Mendonça, quero ouvir este louvor. Não me deixe esquecer. Não me deixe esquecer com Valesca Maíssa. Não me deixe esquecer. Pois nós não vamos deixar você esquecer de nada, viu, vovó da Alice? E nós vamos tocar, sim, vamos tocar já este louvor para você nessa manhã. 13 graus para mim? Geada isso, hein? Misericórdia. 13 graus na Noiva da Colina. Vai mandando para mim qual é a temperatura aí onde você está agora. Qual é a temperatura onde você está agora? Manda para cá para a gente poder confabular como é que está a temperatura aí na sua região. Eduardo Campione está dizendo: se a jornada é pesada e te cansas na caminhada, segura na mão de Deus e vai. Bom dia, bora, vambora. Espero que você esteja bem, Du, espero que esteja bem. Deixa eu atender a minha amiga. Magali Mello, a vovó da Alice, que pede Valesca Maíssa. Maíssa, não me deixe esquecer. Nós não vamos deixar ninguém para trás e não vamos esquecer de ninguém. Bom dia, obrigado pelo seu carinho, obrigado por estar conosco nessa manhã. Bora!

0: atrai, atrai nosso coração, com certeza. Jesus recebia a multidão e falava-lhe do reino de Deus. Restabelecia também a saúde dos doentes. Ora, o dia começava a declinar e os 12 foram dizer-lhe: despede as turbas para que vão pelas aldeias e sítios da vizinhança e procurem alimento e hospedagem, porque aqui estamos num lugar deserto. Jesus replicou-lhes: dai-lhes vós mesmos de comer. Retrucaram eles: não temos mais do que 5 pães e 2 peixes, a menos que nós mesmos vamos e compremos mantimentos para todo esse povo. Pois eram quase 5.000 homens. Jesus disse aos discípulos: mandai-os sentar, divididos em grupos de 50. Então Jesus tomou os 5 pães e os 2 peixes, levantou os olhos ao céu, abençoou-os e partiu-os e deu-os aos seus discípulos para que os servissem ao povo. E todos comeram e ficaram fartos. Do que sobrou, recolheram ainda 12 cestos de pedaços. Dai-lhe vós mesmos de comer. A Eucaristia é a presença de Jesus ressuscitado. É um mistério de fé que manifesta e costuma e consuma a unidade de Deus com os homens. Deus se fez homem. Deus se fez homem. Deus deseja estar com todos, servindo, acolhendo, sendo comunhão. Crer é celebrar a Eucaristia. Provoca na sociedade efeitos concretos de comunhão. A Eucaristia é o prolongamento da encarnação de Cristo nos séculos. A Eucaristia multiplica Deus no mundo. Esse mistério está no coração da Igreja, que o entende como síntese e ápice de toda a sua missão e fundamento de todo o seu ser. É o amor que faz ver e conhecer profundamente esse mistério. É a fé, e a fé deve ser iluminada sempre pelo amor. Sempre pelo amor. Amor que o nosso amigo e nosso irmão Manuel Alecrim vem dividir conosco. Bom dia! Que Deus abençoe nosso dia, guie nossos passos e fortaleça nossa fé. Que Ele esteja à frente de cada decisão e que cada minuto do nosso dia seja abençoado pela sua presença. Amém. Obrigado, irmão. Gratidão. Grupo de WhatsApp da Web Interiorana, 1998-448-2003. 1998-448-2003. É o WhatsApp da Web Interiorana. Que legal, que bacana, hein? Que bacana. O nosso grupo de WhatsApp, hein? Que legal. O pessoal tá sempre juntinho. 1998-448-2003. Web Interiorana, bacana do interior, sempre juntinho com você, né, com a nossa programação, tá certo? Então vamos lá, vamos juntinhos, que juntos nós somos muito mais fortes, juntos nós somos muito mais, nós somos imbatíveis. E o Julião Passarini passou por aqui e diz o seguinte: abra os olhos para uma quarta-feira abençoada, onde cada momento é um precioso presente divino. Ah, que maravilha, Julião, obrigado pelo carinho, Julião. José Barbosa passou por aqui e diz o seguinte: o agir de Deus não tem falhas e nem atraso. Ele sabe o tempo de todas as coisas. J. Barbosa passando por aqui também no nosso grupo. Obrigado pelo carinho. Miriam Melo. E assim começamos mais um dia. semeando fé e colhendo esperança. Bom dia, Miriam. Bom dia, Miriam. Um ótimo dia para você. Obrigado pelo carinho, viu? Obrigado mesmo pelo carinho. Obrigado pela participação conosco. Muitíssimo obrigado. Que Deus continue nos abençoando e unindo-nos cada vez mais através das ondas magnéticas do rádio. Obrigado pelo carinho, viu? Obrigado mesmo. Wilson Trindade passando por aqui também, trazendo seu recadinho. Obrigado, Wilson. Bom dia para você. Fernando Bozó, Deus, todas as manhãs, nos entrega o nosso milagre, a vida. A Ele a nossa gratidão. Bom dia. Ótimo dia. Vamos juntos, juntinhos, somos muito mais. Juntinhos nós somos muito mais fortes. Não tenhamos dúvida alguma disso. Juntos nós somos muito mais fortes. Obrigado pelo carinho, obrigado pela participação de cada um de vocês que traz essa mensagem, né? Esse afago que alimenta a nossa alma todas as manhãs, que alimentam a nossa alma. Muito obrigado, viu, gente? É muito importante, é muito gostoso poder abrir e saber que vocês já estão por aqui. Jorge Luiz Perrini, obrigado pelo carinho, Jorge. Um abraço para você. Saúde sempre, saúde sempre. Pessoal do grupo do Evangelho do Padre Alex, bom dia. Bom dia, Moisés. Bom dia a todos que compõem esse grupo, que pujante também, que não cessa, não arreda pé. O pessoal está sempre por aqui em contato com o Padre Alex, através do Evangelho do Padre Alex. 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Deixa eu mandar um abraço para o nosso amigo Vlaneide de Souza Lima, o Lima, lá da Barbearia Lima. Nosso amigo Lima esteve em contato ontem. Marco Ferreira, Recursos e Multas, Piracicaba. Bom dia, Marcão. Tá tudo bem por aí? Marcão tá brabo a beça, o homem tá brabo. Ó, tá aqui um título, abro aspas para Marcos: Canalhas Mentirosos. Vamos ver se a gente consegue colocar essa matéria daqui a pouco no ar, do Marcão Ferreira, que tá brigando aspas, né? Tá trazendo luz aí essas discussões da prefeitura. A prefeitura que, infelizmente, nessa gestão, perdeu a mão, literalmente. O prefeito está perdido, o Elinho Zanata não estava preparado ainda para coordenar e zelar de uma cidade do tamanho de Piracicaba. Eu acredito que o impacto foi muito grande, né? Não estava ainda preparado para um embate tão grande, tão de tamanha necessidade. E a cidade que já vinha de um governo péssimo, talvez um dos piores, talvez o Elinho supere, mas um dos piores governos já dos últimos 60 anos da nossa Nova da Colina, um dos piores de todos os tempos, que foi do Luciano Almeida. Ele não governou, Ele foi um verdadeiro cone dentro da prefeitura. Se pegássemos aí uma. O que nós temos bastante ali no Lago da Rua do Porto são capivaras, né? Se nós tivéssemos pego um casal de capivaras e colocado lá no 11º andar, talvez a cidade tivesse tido melhor êxito, do que com a presença do Luciano Almeida, que foi, infelizmente, um dos piores prefeitos da história de Piracicaba. E eu não tenho nenhuma dúvida quanto a isso, pela péssima qualidade de gestão, falta de conhecimento de gestor público que ele demonstrou, infelizmente, demonstrou que não sabe absolutamente nada de gestão pública, nada. Não ficou a desejar, não, ficou muito além, muito aquém disso, mas muito abaixo disso, infelizmente, né? A cidade retrocedeu aí uns 20 anos. Um cara que resolveu inovar. Ele trouxe o cimento para pavimentar as ruas. E agora estamos fazendo remendo no cimento com o tradicional asfalto. Então, para você ter uma ideia, se não for único e exclusivamente corrupção para favorecer algum amiguinho de infância, se não for exatamente isso, nós não podemos ter outra conotação, né? Porque hoje nós fazemos remendo no cimento com o tradicional asfalto. Se o asfalto era para ser mais duradouro do que o tradicional asfalto, do que o material usado no asfalto, no asfaltamento das vias, como é que nós estamos remendando o asfalto com o cimento com o asfalto? Então, a gente já tem nítida impressão que era para favorecer algum coleguinha de infância, né, que ficou alguma dívida aí para trás, ou para fazer a divisão desses valores em algum outro paraíso fiscal, longe dos olhos dos munícipes de Piracicaba. A gente lamenta e caímos em mais por falta talvez de opção, talvez por falta de opção, nós caímos talvez na pior opção para a gestão de Piracicaba, né, que nesses próximos anos, que é o Hélio Zanata, que estava acostumado em administrar distrito, né? 5, 3 mil pessoas, e ali ele era a lei e a ordem. Veio para uma cidade muito maior, né? E aí a gente consegue ver a olhos nus a dificuldade que ele está tendo para administrar coisas simples, se fosse um gestor de verdade, né? Como não é, é uma invenção da política, hoje nós estamos pagando o preço por tudo isso. E o Marco Ferreira tem batido dioturnamente nas incoerências trazidas aí pelo atual prefeito da cidade, o senhor Hélio Zanata, a quem nós lamentamos muito. Porque, infelizmente, esse pessoal tem uma dificuldade tremenda de reconhecer que são incapazes de administrar. Porque o apego ao cargo, ao poder, ao dinheiro, né? Muito dinheiro, a gente recolhe muito impostos, né? Muitos impostos. Então, quando eles veem as burras cheias, eles ficam totalmente aturdidos. E aí esquece o básico, né? Que é o simples para poder administrar, que seria ser honesto. Isso já é pedir demais, né? Aí já é uma exigência que foge de todos. Não são capazes para tudo isso. É pedir demais. Então vamos em frente, vamos tocando, porque tem muita gente falando conosco nessa manhã. Tem muita gente aí do lado de fora querendo amanhecer longe desses problemas já conhecidos do nosso público. Então vamos em frente, não vamos perder tempo com essas coisas e vamos em frente porque nós temos muito mais a oferecer ao nosso público. Sejam bem-vindos.
1: 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Todas se cumpriram, Simone.

Sérgio Dalla Vila chegando por aqui, dizendo bom dia, que o Senhor abençoe o seu dia com paz, saúde e muita fé. Confie no propósito de Deus para a sua vida. Tenha um dia iluminado. Sérgio Dalla Vila, do grupo Bora Despertar e Transbordar. Alex Zahatin chegando aqui também com o seu provérbio de hoje. Alex Zahatin chegando com o seu provérbio de hoje. Confiança em Deus e sabedoria na vida. Meu filho, não esqueça os meus ensinamentos e guarde no coração os meus mandamentos, porque eles aumentarão seus dias e trarão paz para a sua vida. Que o amor e a fidelidade nunca o abandonem. Prenda-os ao seu pescoço e escreva-os no coração. Assim você terá favor e boa reputação diante de Deus e das pessoas. Confie no Senhor de todo o seu coração e não dependa apenas do seu próprio entendimento. Reconheça Deus em todos os seus caminhos e Ele endireitará suas veredas. Não seja sábio aos seus próprios olhos. Tema o Senhor e afaste-se do mal. Isso trará saúde ao seu corpo e força aos seus ossos. Honre o Senhor com seus bens e com as primeiras partes de tudo o que você ganhar. Assim seus celeiros se encherão e seus depósitos se transbordarão. Meu filho, não despreze a correção do Senhor, nem se irrite quando Ele o repreender, porque o Senhor corrige quem ama, como um pai corrige o filho querido. Feliz é a pessoa que encontra a sabedoria e ganha entendimento, pois a sabedoria vale mais que a prata e dá mais lucro do que o ouro. Ela é mais preciosa que pedras preciosas, nada se compara a ela. Com uma mão ela oferece vida longa e com a outra riqueza e honra. Seus caminhos são agradáveis e traz paz. Ela é árvore de vida para quem a abraça. Felizes são os que a seguram. O Senhor criou a terra com sabedoria e firmou os céus com entendimento. Pelo seu conhecimento, as fontes se abriram e as nuvens deixaram cair o orvalho. Meu filho, guarde sempre a sabedoria e o bom senso. Eles serão vida para você e adorno para o seu pescoço. Então você caminhará seguro e não tropeçará. Quando se deitar, não terá medo. Seu sono será tranquilo. Não terá medo de perigos repentinos, nem da destruição dos maus, pois o Senhor será sua segurança e guardará seus passos. Não deixe de fazer o bem a quem precisa quando você pode ajudar. Não diga ao próximo para voltar depois se você pode ajudar agora. Não planeje mal contra quem vive em paz com você. Não entregue em briga sem motivo se ninguém lhe fez mal. Não tenha inveja do violento, nem siga seus caminhos, porque o Senhor rejeita o perverso, mas é amigo dos justos. A maldição do Senhor está na casa do ímpio, mas Ele abençoa o lar dos justos. Ele zomba os zombadores, mas dá graças aos humildes. Os sábios herdarão honra, mas os tolos colherão vergonha. Perguntas do nosso provérbio de hoje. Em quem devemos confiar de todo o coração? No Senhor. O que vale mais que ouro e prata? A sabedoria. Como Deus trata quem Ele ama? Corrige como um pai. O que a sabedoria traz ao caminho da pessoa? Segurança e paz. Quem recebe a amizade de Deus, os justos. Provérbios 3 ensina a confiar totalmente em Deus, valorizar a sabedoria e aceitar a correção. Mostra que obedecer, agir com amor e viver com humildade traz proteção, paz e honra. A verdadeira segurança vem de andar com Deus. Legal, hein? Top, códigos do provérbio. A confiança em Deus guia o caminho. Sabedoria vale mais que a riqueza. Correção é sinal de amor. Fazer o bem sem demora. Humildade atrai favor. Tem tarefa para hoje. Hoje pratique confiar
em Deus nas decisões pequenas e grandes. Faça o bem quando puder. Aceite correção com humildade e escolha agir com sabedoria. Aí, trazido pelo nosso irmão Alex Zahatin, o nosso muitíssimo obrigado, Alex. Bom dia, Danilo Caldeirão. Muito bom dia, Danilo. Seja muito bem-vindo, hein?

0: Nessa atmosfera gostosa, tá chegando Lucimar Longatti. Bom dia, Lucimar Longatti. Nem todo dia é fácil, mas todo dia é um presente de Deus. Às vezes, Deus nos faz passar pelas tempestades para mostrar o quanto somos fortes. Então, tudo que passamos de alegria ou tristeza, nada é castigo, tudo é aprendizado. Bom dia, Lucimara, bom dia, feriado amanhã, né? Feriado amanhã, amanhã é feriado de Corpus Christi. A Lucimara já está nos saudando aí pelo feriado amanhã e nós agradecemos desde já, com certeza já agradecemos desde já, feriado religioso. Tem plantão, viu, gente? 365 dias por ano. Nós aí do judiciário precisamos estar ali para dar as garantias aos nossos irmãos que estão com a liberdade, privado da liberdade. Rosângela Cardelucci, bom dia. Deus te abençoe, a luz que nos guia é bem maior do que a dificuldade que nos cerca, com certeza. Bom dia, Rosângela Carnelucci, muito bom dia, seja muito bem-vinda. Seja muito bem-vinda. Cadê Isaac, hein? Isaac tá com tanto frio que não tá falando comigo, hein? Eu estou entristecido com você, hein, Isaac? Bom dia. Ceiça Sandoval chegando por aqui também, dizendo o seguinte, segundo ela e Charles Chaplin, a vida impõe desafios, mas é você quem decide se eles serão obstáculos ou degraus. Bom dia! 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Legal, bom dia. Mário César Mendonça, meu maninho caçula, chegando por aqui dizendo bom dia. Um dia de bênção, de vitória sobre a sua vida e sobre a vida da sua família. Que o seu dia seja repleto de paz, saúde e conquistas. Já está sendo uma abençoada quarta-feira a você e a toda a família. Gratidão, Mário. Gratidão, Mário César Mendonça. Obrigado pelo carinho. Estamos juntinhos, hein? Sempre juntinhos e misturados. Emerson Bidias, bom dia. Estamos juntos. Vamos juntos. Porque juntos nós somos praticamente imbatíveis. Podem ter certeza disso, que juntos nós somos basicamente imbatíveis, viu? Leandro Silvino já está chegando por aí, trazendo a sua participação. Nós já vamos agradecendo desde já, hein? Vamos agradecendo desde já ao nosso Leandro Silvino, que já está chegando por aí, trazendo a sua participação para o nosso manhã. Ele que traz sempre uma mensagem e também a participação nos Santos do Dia. Deixa eu dar uma silenciada rápida na música aqui, porque só dá licença um minutinho aí a música, porque Isaac tá pedindo passagem. Isaac chegou por aqui pedindo passagem. Bom dia, Isaac.
1: Ah, João Mendonça.
0: Ao vivo.
1: Eu só tava comendo o meu pãozinho, João Mendonça. Espera, João Mendonça. Eu tô comendo o meu pãozinho aqui. Pão com mortandela.
0: Ai, que delícia. Queijo mortadela. Ai, que delícia.
1: Tem que esperar, João Mendonça. Calma, João Mendonça. Desculpa aí que eu fiquei alguns dias, né? Eu esqueci, João Mendonça. Esqueci, desculpa.
0: Vou puxar tua orelha.
1: Bom dia, João Mendonça. Bom dia.
0: Valeu, tchau. Isaac. Valeu, Isaac. Bom dia. Comendo o seu pão com queijo e mortadela. Que legal, hein? Bom dia. Orlando Mendonça chegando lá do Vale do Jequitinhonha. Como é que tá a friaca por aí, hein? Bom dia, Orlando. Meu maninho chegando lá do Vale do Jequitinhonha, direto de Minas Nova, da rua, como é que é? Rua São Benedito, não é São Benedito. É o nome de santo, agora eu esqueci. Bom dia, meu irmão. Tudo tranquilo por aí? Aqui, graças a Deus, tá tudo tranquilo. Tá um frio que, nossa senhora, agora que eu vi a mensagem deles, que tá um frio. Por aqui também tá uma friaca danada, gripe pra todos os lados. Por onde você vira e depara com a pessoa, ela tá cafá, tossindo a beça, tá muitos resfriados. E a tendência é que esse El Niño traga aí um pouco mais de desconforto para todos nós. Então, também, gente, é aquele momento de nós fazermos as nossas doações, fazer aquela limpeza nos nossos nos nossos guarda-roupas, nos nossos armários, que tem ali roupa, sapato que nós não estamos utilizando, é hora de doar. É hora de doar. Eu tinha uma facilidade imensa, até tempos atrás, até dias atrás, aí, de poder encaminhar isso para todos os cantos do país. Mas agora os Correios basicamente faliram, né? Você põe uma correspondência no Correio hoje, ela vai chegar em 2027. Basicamente falidos os nossos Correios. E eu não tenho mais confiança de postar absolutamente nada. Por enquanto não, porque está demorando muito para a entrega. Está demorando muito, então a gente tem essa insegurança. 6h35, Alex Trevisan chegando por aqui. Alexandro Trevisan, ele já me corrigiu duas vezes, não é Alex, é Alexandro Trevisan chegando por aqui. 3 de junho de 2026, gratidão por mais um dia, pelo que tive, pelo que tenho e pelo que está por vir. Legal, hein? Bom dia. É isso aí. Orlando, um abraço. Aqui também está uma friaca chata e ela não cessa, não passa. E durante o dia você tem aí uma brisa do sol que aparece, logo depois, na boca da noite, começa aquele ventinho frio, gelado, e a temperatura vai caindo e bastante, viu? Paulinha Campione chegou por aqui, muitas vezes será só você e Deus, mas acredite, é o suficiente. Bom dia. Eu não tenho dúvida, eu não tenho dúvida alguma que basta, hein, que basta. Bom, hoje é quarta-feira, eu estou sentindo falta aí do nosso amigo desembargador que não chegou ainda, hein? Tá atrasado, doutor Aquile Alesina Júnior, está atrasado. É, Toninho Campione, bom dia. Que o seu dia seja de fé, gratidão e propósito. Que Deus abençoe cada passo seu. Bom dia. 6h37, não vai perder a hora no oferecimento de Roberto Uniformes Esportivos. 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É, Toninho Campione diz bom dia. Que Deus nos conceda um dia cheio de bênçãos. Ontem eu falei com a Sônia, nossa prima, falei por mensagem. Ela disse que está tudo bem, o Nando está bem, o Tuninho está bem. Então, a gente segue daqui tranquilo e agraciado por Deus. Eduardo Campione já respondeu que esteve no médico ontem, mas foi consulta de rotina, que está tudo bem, que está preparado para comer feijoada, tomar caipirinha. Diz que está tudo em ordem com ele, graças a Deus. Ele já nos respondeu aqui, disse que estava na escutatória, mas não podia falar. Então, agora deu uma brechinha, falou aí que está tudo em ordem, a gente também tranquiliza por aqui, sabendo que está tudo bem com o Eduardo Campione, que tem um probleminha aí crônico, aliás, de respiração. Bom dia, gratidão. Cada dia é uma nova oportunidade de sentirmos gratidão por tudo que conquistamos. Tá aí, ô pessoal, nós aprendemos, nós estamos aprendendo ainda, né? Nós temos muito ainda a aprender. Aliás, nós tínhamos aí a nossa amiga que está resfriada também, que está afastada lá do Colab do Porto, na Dirce. Nós vamos verificar como é que ela está. Daqui a pouco eu vou manter um contato com a Dirce para saber se ela recuperou. Estava caída ou não também de gripe. Diz que pegou um resfriado brabo. Ela que me mandou receitas de chá, me mandou... disse que estava em oração por nós, eu também estava em oração, estou em oração por ela, espero que ela esteja bem. Daqui a pouquinho vamos tentar um contato com a Dirce lá do Colab do Porto para ver como é que ela está, se restabeleceu, se saiu desse resfriado que tem vindo forte, viu? Meu Deus do céu. Saúl, bom dia. Eu me preocupo com as crianças, naturalmente, e com os idosos, é lógico, né? A gente ainda tem aí, aspas, né, humanamente falando, saúde, então a gente, um pouco mais de força, a gente aguenta um pouco mais o tranco, mas os idosos e as crianças sofrem. Saúl, bom dia, só agradeça, o resto Deus cuida. Bom dia. Um dia eu falo para vocês que é um bálsamo, é um oxigênio para a vida. Como é bom, viu? Como é bom ter vocês aí do outro lado, como é bom. Se vocês não têm ideia, vocês não têm ideia do quanto é bom saber que vocês estão aí do outro lado e trazendo essa energia fantástica para a gente. É muito salutar. Se vocês não têm a mínima ideia de quão é bom, né? Eu passaria amanhã toda aqui trocando essa energia boa com vocês, todos os dias sem me cansar. Se não tivesse outra atividade, começaria às 4 da manhã e até às 10, 11 horas da manhã, trocando essa energia, expandindo esse laço de amizade por esse país, por esses rincões afora, e ficaria aqui horas e horas trocando essa energia boa com vocês. Vocês não têm ideia o bem que nos faz, o bem que me faz. Saio daqui renovado para enfrentar os desafios do dia a dia no nosso cotidiano. Saio renovado daqui como se tivesse tomado realmente uma injeção de ânimo, de ânimo novo, né? De um oxigênio novo que nos dá muita, mas uma recarga espetacular. Obrigado, viu, gente? Gratidão a cada um de vocês que tem dado a nós essa oportunidade de estarmos aqui e da gente poder partilhar junto tudo isso todos os dias. Obrigado mesmo. Mauro Edival Leite mandando seu bom dia. Bom dia, Maurão. Tá tudo bem? Família tá bem? Maurão é aquele parceiro que, infelizmente, o neto ateou fogo numa parte da casa, mas parece-me que agora tá tudo sob controle, tá tudo funcionando, já trouxe parte das coisas, já recuperou. Enfim, graças a Deus, parece-me que as coisas estão caminhando favorável lá para o Maurão. Graças a Deus. Maurão, precisou? Chama que nós teremos o maior prazer de poder estar com você, tá bom, amigo? Não se precipite, não hesite em nos chamar, que nós estamos aqui um pelo outro. Chama que a gente está juntinho com você. Adalto Rubim, bom dia, Adalto. Ex-guarda municipal Adalto Rubim, mandando seu bom dia. Nosso muitíssimo obrigado. Muitíssimo obrigado pelo seu carinho, obrigado mesmo. Nardo, bom dia, Nardo. Saúde e paz para você. Um abraço, meu amigo. Tiagão Borges, bom dia, da Borges Veículos. Bom dia, muito bom dia. Tá ouvindo? Legal, agradeço, hein? Obrigado mesmo pelo carinho. Cício, lá no Bar do Malosso, bom dia, Cício. Como é que você tá, meu amigo? Tranquilo? Já saiu o meu orçamento? Cício e Mineiro, olha que dupla. Dos dois do Piauí. Hã? Não é brinquedo, não, hein? Cício e Mineiro, mas os dois são do Piauí e trabalham juntos na construção civil. Conheci no domingo, me visitaram no domingo de manhã. Nós estamos precisando de uma pequena reforma aqui. E os meninos passaram por aqui para a gente bater um dedinho de prosa e tentar ajustar aí essa questão do orçamento, né? Primeiro começa com o planejamento, depois é que nós vamos mexer. Marcelo, lá do Unidos do Parque São Jorge, bom dia. João Batista Bortolazzo, bom dia. Luiz Augusto Sotopietro, bom dia. Luizinho, lá do sindicato. Bom dia, Luiz. Como é que você está? Está tudo em paz por aí? Tá tudo bem? Espero em Deus que sim, que esteja tudo bem com todos aí. Aquele abraço, Luiz. Aquele abraço, amigo. Muito obrigado mesmo. Alex Zarratim, bom dia. Marcos Inforçato, Ailton Vieira, bom dia, Ailton. Ailton tá trabalhando aí num campeonato. Tá trabalhando num campeonato. Da base, diz que vai trazer as informações para nós. Eu não sei nem qual é a federação que ele está, mas nós vamos aguardar aí o contato do nosso amigo Ailton para a gente verificar que campeonato é esse, da onde são essas crianças. Elias Santana Fraga, e vamos divulgar, claro que vamos. É bom o Piracicaba? Vamos divulgar. Se é bom o Piracicaba, vamos divulgar. Bom dia, bom dia, bom dia, Leandro Justino, bom dia. Sejam todos muito bem-vindos. Eu estou aguardando o nosso amigo e desembargador doutor Aquile, que tem as mensagens toda quarta com a gente aqui. Está atrasado hoje. Vou puxar a orelha do nosso amigo e desembargador. Vamos em frente, vamos tocando a nossa programação. Que gostoso, que manhã, hein? Segundo Orlando, tá frio a beça por lá, hein? O Edivaldo Rubim também. O Edivaldo tá legal. O Edivaldo não está legal. Esteve no pronto-socorro, gripe forte. Esteve no pronto-socorro, falta de ar e bronquite. Mas está medicado, graças a Deus. Boa recuperação, Edivaldo. Boa recuperação, Edivaldo. A gente preocupa porque sabe que tem. Ele tem, já parece-me que um problema asmático, bronquite. E com esse clima, com certeza a dificuldade é muito maior para poder respirar. Edivaldo, estamos em oração para que você recupere o mais breve possível, tá bom, meu amigo? Saúde para você aí, viu? Tá com com bronquite atacada, esteve no pronto-socorro, gripe muito forte, tem sido muito forte essas gripes, e então nós esperamos que ele se recupere o mais breve possível. Alexandre D'Aragone passando por aqui, mandando bom dia, com alegria.

do ar está boa. Então, ingerir bastante água, né? Tomar bastante água, porque não é porque o tempo está frio que não precisa. Precisa para poder ajudar aí a circulação do nosso sangue. Quanto mais água, melhor. Sempre, tá? Sempre, sempre. Tome bastante água. Leandro, obrigado pela mensagem, pela informação, né? Nesse momento são informações e não mensagem. Mensagem é daqui a pouco que nós vamos ler a mensagem de Leandro Silvino. Muito bom dia, graça e paz para abrir mais uma edição do Despertar. Você pode chegar para cá. Bom dia, graça e paz. Iniciamos mais cedo mais uma edição do Despertar, agradecendo a Deus pelo dom da vida e pela oportunidade de recomeçarmos juntinhos mais um dia. A vida pode até não ser perfeita, mas sempre existem motivos para agradecer. E eu tenho muitos para agradecer. Cada amanhecer é um presente. Cada pessoa que cruza nosso caminho é uma bênção. Até as pequenas coisas do dia a dia carregam motivos para louvar e agradecer ao Senhor. A gratidão transforma o que temos em suficiente, ilumina os dias difíceis e nos ajuda a enxergar as bênçãos que muitas vezes passam despercebidas. Quem cultiva um coração grato encontra beleza nos detalhes, esperança nos desafios e força para seguir em frente. Que nesta manhã nós possamos reconhecer o cuidado de Deus em nossa vida, agradecer pelas conquistas, pelos aprendizados e até pelas lutas que nos tornam mais fortes. Afinal, uma pessoa verdadeiramente abençoada é aquela que tem tudo. Não é aquela que tem tudo, tá? Mas é aquela que reconhece a presença de Deus em tudo. Em tudo dai graças. Porque esta é a vontade de Deus em Cristo Jesus para convosco. Em tudo dai graças, porque esta é a vontade de Deus em Cristo Jesus para convosco. Esse é um versículo do livro de Tessalonicenses. É no livro de Tessalonicenses. Em tudo dai graças, porque esta é a vontade de Deus em Cristo Jesus para convosco. Que seu dia seja repleto de paz, saúde, fé e gratidão, irmão. Irmã, que Deus abençoe você e toda a família. Que Deus restabeleça os que estão gripados, desanimados, os desempregados, os desabrigados que estão em situação de rua, os que estão internados para poder se desintoxicarem, os que estão lutando pela vida num leito hospitalar, que Deus possa visitar e confortar. Que Deus possa confortar. Com muita fé, com muita esperança e com um coração agradecido. Não desanime, não desanime. Está nos ouvindo? Está ligadinho conosco? Por favor, não desanime. Mantenha firme a sua fé e a sua esperança. Deus é contigo. Deus é contigo. Não desanime. Não desanime. Deus está aí, juntinho com você. Acredite. Segura, segura, segura, segura, segura. Agora sim. Bora, gente. Bora despertar para mais um dia. Agora são exatamente 6 horas e 50 minutos.

0: Coisa linda, não vai, não vai, não vai se mudar. José Rodrigues chegou por aqui e disse o seguinte, que as portas se abram, a paz permaneça e as bênçãos encontrem seu endereço. Bom dia. Muito bom dia, seja muito bem-vindo, obrigado pelo carinho, obrigado pela participação. Quem mais está por aqui? Quem é mais? Wagner Dudu está mandando bom dia Wagner, obrigado pela audiência, obrigado pelo carinho, viu? O pessoal do Evangelho do Padre Alex, quem está por aqui? No Evangelho do Padre Alex, Moisés, Pai, Tu és o Senhor da vida e me conduzes para a vida eterna junto a Ti. Aumenta a minha fé de que não estou destinado à morte, e sim à comunhão contigo. Ó, Moisés, hein? Rogério, do grupo do Evangelho do Padre Alex, o amor de Deus é o sustento que precisamos para viver plenamente. Bom dia, muito bom dia, saúde, saúde, saúde, saúde a todos vocês. Sabe quem chegou por aqui? Sabe quem? O doutor Aquile Alesina Júnior, tá por aí, já estava ouvindo, né? Opa, deixa eu mandar a mensagem lá pro meu amigo João Mendonça. Bom dia, doutor Aquile Alesina Júnior, obrigado pelo carinho. Desembargador do Tribunal de Justiça, abro aspas. A oração é o oxigênio da alma. Fecho aspas. John Wesley. Sermão Causas da Ineficiência do Cristianismo, 1789. Oração antes da reconstrução. O profeta Neemias, ao escrever seu livro no Antigo Testamento da Bíblia Sagrada, nos ensina que a oração e o jejum são os melhores caminhos para restabelecermos os muros das nossas vidas e dos nossos planos e objetivos. Palavras de Neemias, filho de Acalias. Aconteceu no mês de Quisleu, no 20º ano, estando em Susã, a fortaleza que veio Hanani, um dos meus irmãos, ele e alguns de Judá, perguntei-lhes pelos judeus que haviam escapado, os sobreviventes do cativeiro acerca de Jerusalém, e me responderam, os restantes não foram levados para o cativeiro. Lá na província estão em grande miséria e desprezo. O muro de Jerusalém está com brechas e as suas portas foram queimadas pelo fogo. Quando ouvi estas palavras, sentei-me e chorei. Lamentei por alguns dias, jejuando e orando perante o Deus dos céus. Neemias, capítulo 1, de versículo 1 a versículos 4. O profeta Neemias, homem de Deus, vivia confortavelmente na Pérsia e servia ao rei Artaxerxes. Ao perguntar sobre seus irmãos de Jerusalém, que estavam longe, recebeu a triste notícia de que viviam em miséria e desprezo, com os muros das cidades derrubados e suas portas queimadas. Mesmo desfrutando do conforto do palácio e sem focar apenas em si, Neemias, por amor ao próximo, se importou profundamente com a ruína do seu povo e se angustiou. Um parêntese é necessário. Até que aquele momento, Deus sempre havia interagido diretamente com líderes escolhidos para libertar, lutar e permitir um novo começo ao povo. Até então, não havia nenhum chamado direto para Neemias. Mesmo sem um chamado, o profeta não foi diferente ao sofrimento. Em vez de reclamar, transformou sua dor em ação por meio do choro, do jejum e da oração, demonstrando que a comunhão íntima com Deus deve ser nossa primeira resposta diante das crises e dos problemas. Por isso, a oração é fundamental em nossas vidas, pois alcança a profundidade de nossa alma, cria responsabilidade e aprofunda nosso envolvimento com o problema. Logo, o profeta, antes de tentar resolver qualquer coisa por conta própria ou pedir ajuda ao rei, buscou a direção e o consolo do Deus dos céus. Esse peso no coração do profeta gerou nele o propósito que mais tarde resultaria na reconstrução dos muros de Jerusalém e na devolução da esperança ao povo. Olhando para o cenário atual, fica a reflexão: o que precisamos fazer para reconstruir nossas vidas e devolver a esperança ao nosso povo? Quando oramos por alguém, por sua condição física, emocional, relacional ou financeira, nós envolvemos com a necessidade daqueles que precisam de um desfecho, de uma solução. A oração precisa nos envolver com o próximo. Temos que sentir a dor do outro como se fosse nossa. Esse é o primeiro passo para qualquer mudança. Oração sem envolvimento é como agir sem ação, é caminhar sem sair do lugar. E quando oramos por nós mesmos, aprendemos a aquietar o coração. A oração nos ajuda a esperar e assim nos tornamos menos impulsivos, porém mais esperançosos em Deus. E esta é a confiança que temos nele, que se pedirmos alguma coisa segundo a sua vontade, ele nos ouve. E se sabemos que ele nos ouve em tudo o que pedimos, sabemos que alcançamos as petições que lhe fizemos. A oração também nos leva a concentrar nossa atenção no problema e a permanecer abertos para receber orientação do Altíssimo. E, finalmente, a oração nos incentiva a olhar todos os quadrantes da vida e a estabelecer prioridades. Por isso, o profeta orou e jejuou, buscou o Senhor, se aprofundou na adversidade do povo que sofria, reconheceu seus pecados, entendeu o que Deus queria fazer e agiu. Deus não interagiu diretamente com o profeta Neemias em nenhum momento, mas por meio da oração seu coração foi impulsionado a tomar atitudes. E assim deve ser conosco. Neemias, a partir do jejum e da oração, foi bem-sucedido e com a sua liderança reconstruiu os muros de Jerusalém, devolvendo esperança ao seu povo. Oremos. E tudo o que pedirdes na oração, crendo, o recebereis. Acreditemos no poder da oração e estejamos atentos às orientações de Deus, envolvendo-nos com o próximo, ajudando aqueles que necessitam de cura física, espiritual, relacional, financeira e com causas daquelas que buscam justiça. O Altíssimo pode ouvir nossos pedidos e realizar milagres. Por isso, creiamos em Deus e oremos como Neemias, para restabelecermos os muros de nossas vidas e daqueles que precisam de nossas orações. Que assim seja. Amém. Excelentíssimo Senhor Doutor Aquile Alesina Júnior, desembargador e amigo do Tribunal de Justiça do Estado de São Paulo. Estamos juntinhos, vamos nessa, que será bom, mas será bom demais a beça. Foi só pedir o homem estava na ouvinte aí, o homem estava na ouvinte e já mandou aí a sua oração, a sua mensagem sensacional, hein? Hã? Você gostou? Fala para mim, gostou ou não? Não, fala para mim, fala baixinho, fala que eu te escuto, pode falar que eu te escuto. Ai, como é bom, gente do céu! Tucas Pizzaria Gigante do Interior, hoje atendendo a partir das 16 horas, véspera de feriado. Pode ligar e fazer seu pedido, que os meninos vão estar por lá para atender vocês, tá bom? Vamos nessa. Piracicaba, Segurança Pública, a polícia investiga a morte de um homem encontrado sob uma ponte em Piracicaba. A justiça determinou a prisão de policiais militares acusados de envolvimento em uma morte durante a abordagem. Um acidente grave deixou uma mulher ferida após capotamento do veículo e outro acidente resultou na morte de um passageiro após um carro cair em um poço da região. A prefeitura divulgou mudanças no funcionamento dos serviços públicos durante o feriado de Corpus Christi e o ponto facultativo de sexta-feira. Repartições municipais permanecerão fechados nos dias 4 e 5 de junho. No esporte, o tradicional 15 de Piracicaba segue movimentando o cenário esportivo regional e mantém o foco nas competições da temporada 2026 e também na possibilidade da SAF. Na região metropolitana, segurança, a Polícia Federal cumpriu mandados na região em operação contra a corrupção. Um motorista de aplicativo escapou de um sequestro em Sumaré após conseguir alertar a esposa. Campinas registrou mais um caso de feminicídio que chocou a população regional. Projetos de alfabetização infantil com participação das famílias seguem ganhando destaque na região de Campinas, especialmente na região de Barão Geraldo. Atletas campineiros conquistaram títulos nacionais no Campeonato Brasileiro de Jiu-Jitsu. Os telejornais da região destacam intensa movimentação esportiva envolvendo futebol, modalidades individuais e competições escolares. Escolas estaduais e instituições públicas iniciam atividades e projetos do segundo semestre letivo de 2026. O Instituto Federal de São Paulo reforçou ações voltadas ao aprendizado, inovação e qualificação profissional. Teve início a fase regional dos Jogos da Melhor Idade, o JOME, Jogos da Melhor Idade, reunindo atletas com mais de 60 anos de diversas cidades paulistas. Dados nacionais apontam preocupação com a violência contra a população em situação de rua. O debate sobre segurança pública e confiança nas instituições continuam em destaque no cenário nacional. Universidades estaduais enfrentam discussões sobre condições de trabalho e investimento na educação superior. Cresce a expectativa pelos compromissos da seleção brasileira e pelas competições nacionais que entram em fase decisiva neste mês de junho. Na América do Sul, clubes brasileiros, argentinos, uruguaios e colombianos seguem disputando fases importantes nos torneios continentais, com expectativa para definições na Copa Libertadores e na Copa Sul-Americana. Economia, os países sul-americanos acompanham os impactos das decisões econômicas globais sobre exportações, inflação e crescimento econômico. No mundo, a economia mundial continua acompanhando tensões comerciais e medidas tarifárias anunciadas por grandes potências. Organizações internacionais mantêm atenção para questões climáticas, com alerta sobre enchentes, alagamentos e eventos extremos. O avanço da inteligência artificial segue como um dos principais temas tecnológicos globais. O futebol europeu já vive o período de preparação para a temporada 2026-2027, enquanto seleções ajustam seus elencos para os próximos compromissos internacionais. Legal? Que bom poder despertar com vocês, hein? A gratidão transforma o pouco em suficiente, o medo em coragem e cada amanhecer em uma nova oportunidade de recomeçar. Que Deus abençoe seu dia. Eu volto já para a resenha dos Santos do Dia e, claro, para a resenha dos Santos do Dia e, claro, para a nossa leitura matinal. Tá bom? Nossa leitura matinal que nos faz tão bem. Deixa eu ver se eu tenho uma do Padre Marcelo Rossi para poder sacudir essa manhã. Padre Marcelo Rossi, eu gosto de algumas músicas dele. Ele canta com o Belo também, né? O Belo esses dias foi cantar o hino com a Alcione. Rapaz do céu, será que eles estavam bêbados? Hã? Acho que não, né? Acho que não. Acho que foi só um descuido, né? Acho que foi. Aí ficou feio, não? Meu Deus.
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Sérgio Priuli chegando por aqui, Sérgio Priuli, grande Sérgio Priuli chegando por aqui, o pai do Thiago Priuli, o fisioterapeuta a domicílio, chegando por aqui dizendo o seguinte: Deus não permite que as lutas venham para te derrubar, mas sim para te fortalecer. Bom dia, feliz quarta-feira para você também, Sérgio, um abraço para você, para Thiago Priuli. Um abraço para vocês, obrigado pelo carinho, viu? Obrigado mesmo pelo carinho. Juntinhos, hein? Sempre juntinhos. Sempre, sempre. É, Jorge Duarte Passarini, bom dia. Caminhe no seu ritmo, com coragem para enfrentar os obstáculos e não se compare a ninguém. Tudo vem e vai no momento certo. Bom dia, sem dúvida. Isso é facto. Valeu, Jorge, obrigado pelo carinho. Jorge Duarte Passarini, família Passarini, se preparando para os 100 anos da Dona Geni em agosto, hein? 28, 29 de agosto, 100 anos da Dona Geni. Olha que beleza. Hã? Que maravilha, hein? Que maravilha. Deixa eu ver a mensagem de hoje do meu amigo Leandro Silvino. Bom dia, Leandro, tá tudo bem? Família tá bem? Tá tudo em paz por aí? Deixa eu ver. Bom dia. A vida é uma estrada, não uma estrada qualquer, mas uma estrada de fé. Existem dias em que o caminho parece claro, iluminado, cheio de esperança, mas também existem aqueles momentos em que tudo fica escuro, silencioso, incerto, e é exatamente nesses momentos que a fé deixa de ser palavra e se torna decisão. A Bíblia nos lembra em Provérbios 3, capítulo 3, versículos 5 a 6, confia no Senhor de todo o teu coração e não te apoieis no teu próprio entendimento. Reconhece-o em todos os teus caminhos e ele endireitará as tuas veredas. Na estrada da fé, você nem sempre vai entender o porquê das curvas, mas Deus sempre sabe o destino. Talvez hoje você esteja cansado, talvez você esteja pensando em desistir, mas lembre-se, quem te chamou para caminhar também te sustenta na jornada. Assim como Abraão caminhou sem saber para onde ia, confiando apenas na promessa. Assim como Moisés enfrentou o deserto, guiado pela presença de Deus, assim como Davi enfrentou gigantes com uma fé inabalável, você também está sendo conduzido. A estrada pode ser difícil, mas ela nunca é solitária. Deus está em cada passo, na lágrima que cai, na força que você nem sabe que tinha, na porta que ainda vai se abrir. A fé não elimina o caminho difícil, mas garante que você não caminhará sozinho. Então continue, mesmo devagar, mesmo com medo, mas continue, porque no final da estrada não está o cansaço, está a promessa cumprida. Leandro Silvino passando por aqui, deixando a sua mensagem nessa manhã. Daqui a pouquinho a gente volta para poder concluir, para nos auxiliar também, para poder nos auxiliar nos santos do dia. Que mensagem, hein? Que mensagem maravilhosa. Muito obrigado, hein, Leandro. Tá se saindo muitíssimo bem, obrigado. O meu amigo Leandro Silvino, que está dando um show à parte, uma colaboração maravilhosa para o nosso despertar. Muitíssimo obrigado, Deus lhe pague. Aliás, Leandro, aproveitando a sua participação, assisti um trechinho ontem do jogo dos haitianos, hein? Parece-me que eles vão cruzar o caminho do Brasil aí. Seria interessante que o senhor Carlo Lancelotti desse uma analisada com calma. Tem 4 atletas da linha do meio de campo para frente ali do... Eu assisti uns 15 minutos.
Mas tem quatro atletas, um centroavante forte à beça, o cara é muito forte, prepara muito bem a bola para os atletas que vêm de trás. E tem um garoto que trabalha com a bola do lado direito, do lado esquerdo, mas com o pé direito, que olha, faz aí a transição do último quarto de campo, mas muito bem, obrigado. Golearam a Nova Zelândia, ah, não é fraco, não, mas a qualidade técnica dos atletas do Haiti me trouxe aí uma certa preocupação, hein? Me trouxe uma certa preocupação porque a transição de bola deles é muito boa e é rápida, hein? E é rápida. Então, não sei como é que o selecionado brasileiro aí vai cuidar disso, mas ficou aí uma pulguinha atrás da orelha que não será tão fácil assim como o pessoal está imaginando que será, não. Eu gostei, gostei. E um goleiro seguro também, um goleiro seguro, que deu uma segurança muito grande aí para sua equipe. Jogou muito bem, jogou muito bem. Trouxeram uma proposta de jogo diferente, que eu diria aí ao senhor Carlos Ancelotti para tomar cuidado. Bora, bora, vambora, bora, bora, que o tempo urge. Passa rápido demais.

Santo do Dia, uma resenha diária dos santos. Santos guardados na memória da igreja, histórias de mestres da vida cristã de todos os tempos, que como faróis luminosos orientam o nosso caminho. Hoje é dia de São Carlos Lavanga e companheiros mártires de Uganda. Mártires de Uganda. Assassinados por ódio à fé, São Carlos Lavanga e seus companheiros católicos e anglicanos são os mártires mais famosos de Uganda. Vítimas das perseguições anticristãs no país perpetradas no final do século XIX. São recordados pela igreja no dia em que foram queimados vivos na colina Namungongo. Hoje é dia de Santa Clotilde. Eu tenho uma tia Clotilde, ela é uma verdadeira santa, rainha da França. Nascida em Lyon, no ano 1474, casou com Clóvis, rei dos Francos. O soberano, que era pagão, permitiu-lhe batizar seus 5 filhos, que com sua morte brigaram pela sua sucessão. Clotilde retirou-se para Tours, cidade de São Martim, onde se dedicou às obras de caridade e orações por seus filhos. É, mãe, né? Mãe não se mete em confusão. Ela reza para que a confusão cesse. Mãe é assim. Mãe é exatamente assim. Um irmão é um amigo que Deus nos deu. E um amigo, como os santos eram, morreram juntos queimados, um amigo é um irmão que o seu coração escolhe. Você vai escolher. Eu quero escolher o Joãozinho para ser meu amigo. Olha que legal. Um complemento de Santos Carlos Lavanga e companheiros, mártires de Uganda. Mais um complemento dessa história rica. Carlos, criado no palácio do rei Mwanga, no antigo reino independente de Buganda, hoje província da República de Uganda, recebeu batismo durante a evangelização dos padres brancos, ordem fundada pelo cardeal Lavigerie em 1885. No ano seguinte, ele seria queimado vivo em Namugongo com outros 12 companheiros, entre guardas reais e papejins, todos jovens. A grande fogueira de 3 de junho seguiu o horrendo massacre iniciado em 15 de novembro de 1885 com a decapitação de José Balikudembe, mordomo do rei, seguido a breve distância pelo martírio dos outros cristãos, horrendamente mutilados. Calcula-se que mais de 100 cristãos foram trucidados de 15 de novembro de 1885 a 27 de janeiro de 1887, dia em que João Maria Muzei foi decapitado e lançado em um pântano. Hoje o calendário comemora 22 mártires de Uganda, beatificados por Bento XV, a 6 de junho de 1920, e canonizado por Paulo VI, a 8 de outubro de 64. Dia também da Santa Clotilde. Santa Clotilde nasceu em Lyon, na França, no ano 475, filha do rei Ariano Childerico de Borgonha. Mais tarde, o rei, junto com a esposa e 3 dos seus 5 filhos, foi assassinado pelo próprio irmão, que lhe tomou o trono. 2 princesas foram poupadas. Uma delas era Clotilde. A menina foi entregue
A uma tia que a educou na religião católica, cresceu muito bonita, delicada, gentil, dotada de grande inteligência e sabedoria. Clodoveu, rei dos francos, encantou-se por ela. Foi aconselhado pelos bispos católicos do seu reino a pedir a mão de Clotilde. Ela aceitou e tornou-se rainha dos francos. Ao lado do marido pagão, irracível, ambicioso e guerreiro, Clotilde representava a gentileza e bondade e a piedade cristã. Imbuída de vontade de fazer o rei tornar-se cristão, para que ele fosse mais justo com os seus súditos oprimidos e parasse com as conquistas sangrentas, ela iniciou sua obra de paciência, de persuasão e de bom exemplo católico. Clodoveu, de fato, amava muito a esposa. Com ela teve três herdeiros que, infelizmente, herdaram o seu espírito belicoso. Não se importava que Clotilde rezasse para seu Deus. Em vez de ir ao templo pagão levar oferendas aos deuses pagãos, quando partia e voltava vitorioso dos combates. Por outro lado, apreciava os conselhos do bispo do reino, de Reims, Remídio, agora santo, que se tornara confessor e amigo pessoal da rainha. Com certeza, a graça já atuava no coração do rei. Vamos ver o que Leandro Silvino nos traz para complementar a nossa resenha matinal, a nossa resenha dos santos do dia e daqui a pouquinho a nossa leitura diária na ressurreição, quando ressuscitarem, de qual deles ele será esposa. 7h40, não vai perder a hora, 7h40 da manhã. Vamos ver o que Leandro Silvino traz para nós nessa manhã. Lucas Mendonça passando por aqui também, deixando uma foto da figurinha indo para a faculdade, não é fácil para ele também. Santos e Beatos do dia 3 de junho, São Carlos Lavanga, companheiros mártires, origem Uganda na África, século XIX. São Carlos Lavanga e seus companheiros foram jovens cristãos que serviram à corte do rei. Mavanga, né? Mavanga, M. Vanga II, eles foram perseguidos e mortos por se recusarem a renunciar à fé cristã e por defenderem a pureza e os valores do Evangelho. Martírio, queimados vivos entre 1885 e 1887. A mensagem que deixaram foi coragem, fidelidade e pureza diante das provações. São Morando, Morando ou Morandus. São Morando ou São Morandus, na Alemanha, França, do século XI. Monge beneditino conhecido por sua vida de oração, penitência e milagres. Viveu em Altirques, na França, onde se tornou conselheiro espiritual e exemplo de santidade. Deixou como mensagem uma vida simples, oração constante e humildade. Santa Clotilde, origem de Borgonha, na França, século V e VI, rainha dos francos, esposa do rei Clóvis I, foi fundamental para a conversão do marido ao cristianismo, influenciando profundamente a história da França cristã. Após ficar viúva, dedicou-se à oração e à caridade. Deixou como mensagem para o mundo fé perseverante que transforma famílias e nações. Beato João Grande, origem Espanha, século XVI, religioso da Ordem Hospitaleira de São João de Deus, dedicou sua vida ao cuidado dos doentes, especialmente os mais pobres e abandonados. Deixou como mensagem para o mundo caridade concreta e serviço aos necessitados. A reflexão do nosso dia 3 de junho nos lembra que a santidade não tem uma única forma. Pode ser vivida na coragem do martírio, na simplicidade da vida monástica, na influência dentro da família ou no serviço aos pobres. Deus chama cada um de nós a sermos santos
onde exatamente estamos. Leandro, muito obrigado mais uma vez pelas mensagens, pelo carinho, claro, de sempre. A você e a sua família, graça e gratidão sempre, viu? Obrigado, viu, Leandro? Obrigado, traz aí um colorido todo especial à nossa programação. Eu achei que ele ia pronunciar alguma coisa sobre a seleção, não falou nada. Sérgio Priuli mandando um abraço, tamo juntos. Tamo juntos, com certeza, obrigado. Vanleide mandando bom dia, obrigado, bom dia, Vanleide. Bom dia, bom dia. Tamo juntos, bom dia, meu amigo, bom dia. Malu passando por aqui também, bom dia, Malu, feliz quarta-feira. Que seu dia seja próspero e que as coisas boas te aconteçam. Tenha fé em Deus que tudo dará certo. Já deu tudo certo, hein? Já deu tudo certo, pode ter certeza disso, viu, Malu? Obrigado. Vaneide é o Lima, meu cabeleireiro, Lima. Hã? Lima, hein? Ali pertinho do fórum. Gosto muito de prosear com o Lima. Bom de prosa. Mauron Edival Leite, obrigado sempre, irmão. Você sempre à frente do nosso tempo, obrigado. Deus abençoe o seu dia, bom dia. Valeu, Maurão, nosso Kunta com T. Maurão, nosso Kunta com T, hein? Jorge Miquiba, bom dia. Que o Espírito Santo de Deus te traga sempre essa alegria, esse entusiasmo para nos transmitir coisas boas todas as manhãs. Que Deus te guarde, te ilumine e te proteja. Você é especial para nós. Amém. Obrigado, irmão. Obrigado, Jorge. Obrigado mesmo, hein? Rosimeire Mendonça, bom dia. Que a paz do Senhor Jesus invada a sua manhã e atravesse todo o seu dia, trazendo bênção, sabedoria e saúde. Amém. Amém. Que assim seja. Com Deus somos muito mais fortes. Paulo César Cassieri trazendo seu bom dia, Paulo, bom dia. Podemos até perder as forças, mas a fé e a esperança jamais. É isso aí, Paulo, jamais, né? Que Deus não permita que venhamos a perder a nossa esperança, a nossa fé, né? Essa fé fervorosa, que Deus permaneça nossos corações aquecidos. Lá vai, bom dia, bom dia. Agora tem um emoji aqui que é uma brincadeira, não dá pra, infelizmente não dá para descrever. Alguém joga uma carteira no meio de um jogo de truco, parece, a coisa vira uma baderna generalizada. Ai, povo doido. Rogério Silvino, bom dia, Rogério, bom dia. Que tenhamos um dia cheio de bênçãos, carregado de paz, amor, saúde, luz e fé, esperança e gratidão, que sejamos livres de todo mal. Amém, Rogério, bom dia para você, bom trabalho na nossa RS Mecânica, bom dia. Magali Passarini passando por aqui também, que o nosso dia seja leve, tranquilo, mas acima de tudo que seja abençoado. Já está sendo uma ótima quarta-feira, hein? Ótima quarta-feira, ótimo programa, daqui a pouquinho, 8h30 tem Magal, hein? Não saiam daí, daqui a pouquinho tem Magali Passarini com toda a sua alegria, com toda a sua elegância no rádio, na rádio web daqui a pouquinho, não saiam daí. Vocês terão daqui, logo em seguida, Magali Passarini, 8h30, juntinho com vocês na nossa manhã. Trazendo coisas boas, muita notícia, muita informação para você que está iniciando a sua manhã. Logo após João Mendonça, você fica com Magal, de frente com Magal, hein? Que legal. Bora!

Preâmbulo da nossa leitura dessa manhã, na ressurreição, quando ressuscitarem, de qual deles ela será a esposa? Está no livro de Marcos, evangelista Marcos, capítulo 12, de versículos 18 a versículos 27. Vieram até ele alguns saduceus que diziam não haver ressurreição, e interrogavam-no: Mestre, Moisés nos escreveu que se o irmão de alguém morrer e deixar a esposa, mas não deixar filho, que seu irmão tome a mulher e suscite descendência a seu irmão. Havia 7 irmãos. O primeiro tomou uma mulher e, morrendo, não deixou descendência. O segundo a tomou e morreu, não deixou descendência. E o terceiro igualmente. Na ressurreição, quando ressuscitarem, de qual deles ela será esposa? De fato, os 7 a tiveram como esposa, dizia-lhes Jesus. Não é Deus de mortos, mas de vivos. Estais muito enganados. Viemos de Deus, do Deus da vida, e voltamos para Ele. Nesta leitura orante, queremos nos aproximar, confiante do amigo Jesus, nosso caminho, nossa verdade e a nossa vida, e dar graças a Deus pelo dom da vida e a garantia da ressurreição em Cristo Jesus. Pai, Tu és o Senhor da vida e me conduzes para a vida eterna junto de Ti. Aumenta a minha fé na vida que não tem fim, pois não me criastes para a morte, mas sim para a comunhão contigo. Fiquem um momento em adoração a Deus, amor,

0: nos gerou e nos quer eternamente com Ele. Rezemos, Espírito Divino, luz de Deus, vinde nos iluminar, para que possamos compreender o sentido profundo da palavra de Deus. Fazei-nos discípulos de Jesus, caminho, verdade e vida. Amém. O que o texto vai dizer hoje a você? Escute o que o Senhor tem a lhe dizer por meio da sua palavra. Deixe que o Evangelho se misture com a sua vida. Abra-se a ele sem medo e veja o caminho que Deus lhe indica. Você crê que o Pai ressuscitou Jesus e todo aquele que crer em Jesus tem vida eterna? Porque Jesus critica a falta de compreensão das Escrituras. Quando isso acontecer, vamos ler o texto novamente com bastante atenção. Escute o que o Senhor tenha a lhe dizer hoje. Vamos juntos? Desde já agradeço pela sua atenção. Agradeço pela sua participação. São Carlos Lavanga e companheiros mártires. Como ouro na fornalha, o Senhor provou os eleitos e aceitou-os como ofertas de holocausto. No tempo certo, Deus se lembrará deles, porque seus escolhidos receberão a graça e a paz. Carlos Lavanga e 21 companheiros foram vítimas de perseguições, práticas contra os cristãos em Uganda, na África, entre os anos de 1885 e 1887. Eles se ofereceram ao martírio para que a mensagem do Evangelho brilhasse no mundo. Motivados por seu exemplo, elevemos os nossos olhos confiantes ao Deus da vida. A nossa primeira leitura hoje está na segunda carta de Timóteo. Segunda carta de São Paulo a Timóteo. Capítulo 1. De versículo 1 a 3 e seguintes, de 6 a 12. Início da segunda carta de São Paulo a Timóteo. Paulo, apóstolo de Jesus Cristo, pelo desígnio de Deus, referente à promessa de vida que temos em Cristo Jesus, a Timóteo, meu querido filho, graça, misericórdia, paz, da parte de Deus e de Cristo Jesus, nosso Senhor. Dou graças a Deus, a quem sirvo com a consciência pura, como aprendi dos meus antepassados. Quando me lembro de ti, dia e noite, as minhas orações, por esse motivo exorto-te a reavivar a chama do dom de Deus que recebestes pela imposição das minhas mãos. Pois Deus não nos deu um espírito de timidez, mas de fortaleza, de amor e sobriedade. Não te envergonhes do testemunho do nosso Senhor, nem de mim, seu prisioneiro, mas sofre comigo pelo Evangelho, fortificado pelo poder de Deus. Deus nos salvou e nos chamou a uma vocação santa, não devido às nossas obras, mas em virtude do seu desígnio e da sua graça, que nos foi dada em Cristo Jesus desde toda a eternidade. Essa graça foi revelada agora pela manifestação do nosso Salvador Jesus Cristo. Ele não só destruiu a morte, como também fez brilhar a vida e a imortalidade por meio do Evangelho, do qual foi constituído anunciador, apóstolo e mestre. Essa é a causa pela qual estou sofrendo, mas não me envergonho, porque sei em quem coloquei a minha fé. E tenho a certeza de que Ele é capaz de guardar aquilo que me foi confiado até o grande dia. Caríssimos irmãos e irmãs, estas são para nós. Palavra do Senhor. Que o salmista respondeu com o Salmo 122. Ó Senhor, para vós eu levanto os meus olhos. Ó Senhor, para vós eu levanto os meus olhos. Eu levanto os meus olhos para vós, que habitais nos altos céus. Como os olhos dos escravos estão fitos nas mãos do seu Senhor. Como os olhos dos escravos estão fitos nas mãos de sua Senhora, assim os nossos olhos no Senhor, até de nos ter piedade. Ó Senhor, para vós eu levanto os meus olhos. É a resposta do salmista a essa exortação de Paulo a Timóteo. Essa é a causa pela qual estou sofrendo, mas não me envergonho. Ó Senhor, para vós eu levanto os meus olhos. Vamos ao nosso evangelho de hoje, que está no livro do evangelista Marcos, capítulo 12, de versículos 18 a versículos 27. Aleluia, aleluia, aleluia. Eu sou a ressurreição, eu sou a vida. Quem crer em mim, ainda que morra, viverá. Proclamação do Evangelho de Jesus Cristo, do nosso Senhor Jesus Cristo, narrado segundo o evangelista Marcos. Naquele tempo vieram ter com Jesus alguns saduceus, os quais afirmam que não existe ressurreição, e lhe propuseram este caso. Mestre, Moisés deu-nos esta prescrição. Se morrer o irmão de alguém e deixar a esposa sem filhos, o irmão desse homem deve casar-se com a viúva, a fim de garantir a descendência de seu irmão. Ora, havia 7 irmãos. O mais velho casou-se e morreu sem deixar descendência. O segundo casou-se com a viúva e morreu sem deixar descendência. E a mesma coisa aconteceu com o terceiro. E nenhum dos 7 deixou descendência. Por último, morreu também a mulher. Na ressurreição, quando ele ressuscitarem, de quem será ela, a mulher? Porque os 7 se casaram com ela. Jesus respondeu, acaso vós não estáis enganados por não conhecerdes as Escrituras e nem o poder de Deus? Com efeito, quando os mortos ressuscitarem, os homens e as mulheres não se casarão, pois serão como os anjos do céu. Quanto ao fato da ressurreição dos mortos, não lestes no livro de Moisés, na passagem da sarça ardente, como Deus lhe falou, eu sou o Deus de Abraão, o Deus de Isaac e o Deus de Jacó. Ora, ele não é Deus de mortos, mas Deus de vivos. Vós estáis muito enganados. Caríssimos irmãos e irmãs, estas são para nós palavra da salvação. E nós vamos à nossa brevíssima reflexão, que o Espírito Santo nos ilumine. Já são 8 horas em ponto. Que o Espírito Santo nos ilumine nessa manhã. Os saduceus e os fariseus estavam em desacordo quanto à existência da ressurreição. O primeiro grupo negava, enquanto o segundo sustentava. A narrativa dos saduceus parece ridícula, mas no livro de Tobias há o caso de Sara, que se casara 7 vezes e os 7 maridos tinham morrido na noite de núpcias. Meu Deus! E sem consumar o ato. O final, porém, é diferente do proposto pelos saduceus. A resposta dada por Jesus deslocou o foco da fábula ao falar da nova condição humana na ressurreição e ao citar uma passagem da Torá. Única escritura considerada sagrada e normativa para os saduceus. A morte repugna e a ressurreição existe porque Deus é o ser vivo, vivente por excelência. É Deus dos vivos e não dos mortos. Afirmar a existência da ressurreição não significa propor uma reedição da vida presente, mas é a oferta da vida nova e a eterna em Jesus. Totalmente diferente do que pensavam os saduceus. Continua a série de pegadinhas ou armadilhas que os opositores de Jesus preparam para ver se ele entra em contradição. Parece coisas vividas aqui na Terra, né? Agora, recente, lá na Terra dos STFs, que preparam armadilha, escondem filmagem, condenam inocentes, não são armadilhas? O tema agora é a ressurreição dos mortos. É importante recordar que, entre os próprios judeus, não havia um consenso sobre esse tema. Ou como se dá a ressurreição. Basta recordar a discussão com o apóstolo Paulo, relatada no Atos dos Apóstolos 23, quando Paulo percebeu que alguns do Sinédrio eram do partido dos saduceus e outros do partido dos fariseus, exclamou: "Meus irmãos, eu sou fariseu e filho de fariseus. É por nossa esperança, a ressurreição dos mortos, que estou sendo julgado." Voltando ao Evangelho, Jesus novamente responde com sabedoria e sutileza, sem agredir os saduceus, mas mostrando a sua falta de entendimento do que está escrito e principalmente das Escrituras. Cristo encontra-se aqui como homens e com homens, que se julgam experimentados e competentes intérpretes das Escrituras. A estes homens, isto é, aos saduceus, Jesus responde que só o conhecimento literal da Escritura não é suficiente. A Escritura, de fato, é, sobretudo, meio para conhecer o poder de Deus vivo. Como é que eu vou conhecer? A Escritura é o caminho, é a estrada pavimentada para que eu possa conhecer o poder do Deus vivo, que nela se revela, assim como se revelou a Moisés na sarça. Nesta revelação, ele chamou a si mesmo o Deus de Abraão, o Deus de Isaac e o Deus de Jacó. Daqueles, portanto, que tinham sido os progenitores de Moisés na fé, que brota da revelação do Deus vivo, todos os quais já estão mortos há muito tempo. Contudo, Cristo completa a referência a eles com a afirmação de que Deus não é o Deus dos mortos, mas sim Deus dos vivos. Esta afirmação chave é importante em que interpreta Cristo as palavras dirigidas a Moisés pela sarça ardente. Pode ser compreendida só admitindo a realidade de uma vida e que a morte não põe fim. Os pais de Moisés na fé, Abraão, Isaac e Jacó, são para Deus pessoas vivas, pois para ele todos estão vivos, de acordo com o que nós lemos e entendemos. Embora, segundo os critérios humanos, devam ser contados entre os mortos, devemos fazer aquela releitura que foi recomendada no preâmbulo, reler corretamente a Escritura e, em particular, as sobreditas palavras de Deus, quer dizer, conhecer e acolher com fé o poder dado e o poder da dor da vida, que não está vinculado pela lei da morte, dominadora na história terrena do homem. Não está. É para que nós possamos entender. O poder de Deus e a vitória sobre a morte, o poder divino que supera a incredulidade. Hoje nós comemoramos São Carlos Luanga e seus companheiros mártires. Nós somos convidados também, no mês do Sagrado Coração de Jesus, a dar a nossa vida por ele, como o coração de Jesus que foi transpassado para a nossa salvação, que nós tenhamos a coragem também de entregar o nosso coração ao martírio de uma vida de santidade. Como vai nos falar esses companheiros e mártires neste dia de hoje? O Evangelho de Marcos vai nos dizer: mas quanto à ressurreição dos mortos, não leste nos livros de Moisés como Deus lhe falou da sarça, dizendo: eu sou o Deus de Abraão, e o Deus de Isaque, e o Deus de Jacó. Ele não é Deus de mortos, senão de vivos. Portanto, estás muito errado. O contexto aqui é dos saduceus que não acreditam na ressurreição. E no Evangelho de hoje existe essa pergunta capciosa vinda dos saduceus. Eles não acreditam e querem ridicularizar essa verdade de fé, contando a história da mulher que teve 7 maridos. Jesus responde com autoridade e revela 2 coisas muito importantes. Eles não conhecem as Escrituras, nem o poder de Deus que ressuscitou Jesus dos mortos. Jesus afirma que a vida eterna não é uma simples continuação da vida terrena. Na ressurreição de Jesus não haverá casamento, porque a vida será plenamente transformada. Seremos como anjos no céu. Significa que a eternidade não é apenas mais um tempo, mas uma nova forma de existência de Deus, onde tudo será planificado pelo amor divino. Por isso Jesus diz a passagem de Moisés na sarça ardente: o Deus de Abraão, o Deus de Isaque, o Deus de Jacó não é o Deus dos mortos, mas é o Deus dos vivos. E aqui quero trazer a vida de São Carlos Luanga e seus companheiros que foram mártires de Uganda. Ou seja, eles foram martirizados porque creram na ressurreição. Dar a vida por Deus é acreditar que esta vida é passageira, mas aqueles que creem em Cristo Jesus terão um prêmio, um troféu. Como diz o apóstolo Paulo, a coroa é imperecível, ou seja, a salvação tem que ser imperecível. Que o Senhor nos ajude a continuar com os olhos no céu. Que a nossa meta é onde Ele nos espera para um dia estarmos plenamente com Ele. Que Deus nos ajude, nos dê sabedoria para entendermos esse Deus de Abraão, esse Deus de Isaque, esse Deus de Jacó, que não é Deus dos mortos, mas é Deus dos vivos, e que desça sobre cada um de nós e permaneça em nossos corações a bênção do Deus Todo-Poderoso, que é Pai, Filho e Espírito Santo. Amém. Que nós aprendamos a buscar as coisas do alto. Que a gente aprenda a buscar as coisas do alto. Que a gente consiga entender tudo isso e que a gente possa acreditar sempre nesse Deus da vida, nesse Deus vivo que nos mantém sempre na integridade entre a vida terrena e os olhos voltados para o céu, para que possamos buscar sempre as coisas do alto. Por isso, eu não me acostumei. Ouçam isso. Ouçam isso, família.
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1: Padre Léo nasceu em 9 de outubro de 1961, em Delfim Moreira. Ficou conhecido em todo o Brasil por suas pregações marcantes, pelo seu trabalho na recuperação de dependentes químicos e por ter fundado a comunidade de Betânia. Padre Léo Tarcísio Gonçalves Pereira, ele faleceu, salvo engano, em janeiro de 2006 ou 2007, aos 45 anos de idade, no Hospital das Clínicas em São Paulo. Ele lutou bravamente contra um câncer de linfoma, câncer do sistema linfático, e morreu em decorrência de uma infecção generalizada associada à doença. Uma das frases mais lembradas é: buscai as coisas do alto, sem deixar de ter os pés no chão. Padre Léo está em processo de beatificação. A Igreja Católica está trabalhando bravamente para sua beatificação. Que a sua memória continue inspirando muitas pessoas na fé, na esperança e na caridade. Um gigante. Ele não se acostumou, eu também não me acostumei com a ausência dele, tão jovem. Mas Deus é o autor da vida. Deus é o autor da vida e não da morte. Ele é o Senhor da vida, da renovação e da esperança. No entanto, existem pessoas que abreviam sua existência assumindo um comportamento autodestrutivo. Posso citar alguns exemplos, como consumo de drogas, bebidas, cigarros, o tabagismo e muitos outros. Embora saibam que tudo lhes é extremamente prejudicial, não conseguem lutar contra a cruel realidade. Se não puder ajudá-las diretamente, reze para que Deus as tire desse caminho. E em tudo o que fizer, é preciso ter moderação. E saibam que não há riqueza maior que a saúde do corpo, e nem contentamento maior do que a alegria do seu coração, que está dentro do seu coração. Vamos encerrando mais uma edição do Despertar com o coração contrito diante de Deus, mas também feliz e agradecido por mais um dia de bênçãos, reflexões e aprendizados. Afinal, um irmão é um amigo que Deus nos deu, e um amigo é um irmão ou uma irmã que o coração escolheu. Que possamos valorizar as pessoas especiais que o Senhor coloca em nosso caminho, fortalecendo os laços de amor, respeito, fraternidade. E nunca se esqueçam que o otimismo é o combustível que nos ajuda a enfrentar os desafios da vida com esperança e coragem. Quando confiamos em Deus, encontramos forças para continuar, mesmo quando a caminhada parece difícil. Cada novo amanhecer traz consigo a oportunidade de recomeçar, aprender e vencer. Que a fé renove suas forças, que a esperança ilumine seus passos e que a gratidão habite permanentemente em seus corações. Gratidão, Senhor, pela vida. Gratidão, Senhor, pela família. Gratidão, Senhor, pelo emprego. Gratidão, Senhor, pelos amigos. Gratidão pelas lutas que nos ensinam. Gratidão pelas vitórias que nos fortalecem e nos transformam. Gratidão por Tua presença constante em nossos dias. Que Deus abençoe imensamente a vida de cada um de vocês. Protejam a sua família, seus familiares e conceda um amanhecer repleto de paz, saúde e infinitas bênçãos. Gratidão, gratidão, gratidão. E até a próxima edição do Despertar, se Deus assim nos permitir. Paz e bem a todos. Em tudo, dai graças, porque esta é a vontade de Deus em Cristo Jesus para convosco. 1 Tessalonicense, capítulo 5, versículos 18. Gratidão, gratidão, gratidão. Se cuidem e cuidem de todos que estão à volta de vocês. Que Deus possa nos conceder uma quarta-feira abençoada. Amanhã é feriado, Corpus Christi. Vamos estar por aqui, trocando alguma prosinha com vocês, tá bom? Se cuidem. Fiquem com Deus. Amo vocês sobremaneira. Obrigado por tudo. Obrigado por tudo. Até amanhã.

0: 8:24.
1: 24 horas.
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0: É, onde você está, eu estou. Cheguei, cheguei, cheguei. Chegamos todos aqui nesta quarta-feira maravilhosa. Hoje é dia 3 de junho. É isso aí, já adentramos o segundo semestre, gente. Pelo amor, já está passando. Mas bora lá. Acordou com disposição e alegria hoje? Hã? Porque hoje é dia de dar o seu melhor, e sabe por quê? Porque amanhã é feriado, mas para muita gente, né? Porque tem gente que vai trabalhar na sexta-feira, mas para muita gente vai ser aquele feriado prolongado. É como se hoje fosse uma sexta-feira, né, gente? É, muita gente. Os sortudos vão emendar quarta, quinta, sexta, sábado e domingo. Olha, é quinta, sexta, sábado e domingo. 3 dias, gente. Nossa, muito bom. Para quem pode emendar, muito bom, muito bom. Tem gente que eu já sei que já está indo viajar. Que legal, que legal. E tem gente que vai receber pessoal em casa, parentes, convidados. Que legal, muito bom feriado prolongado, hein? Muito bom mesmo. Então, gente, não deixe para amanhã aquilo que você pode fazer hoje para passar esse feriado assim na melhor companhia também aqui da WI, da Web Interiorana, que nós estaremos aqui. Então, aproveite esta quarta-feira, véspera de feriado, para concluir as tarefas, né, as pendências. E encerrar este dia com a sensação gostosa do dever cumprido e você ficar com a cabeça leve para curtir esses dias na leveza. Certo, gente? É isso aí. Que quem planta a dedicação hoje com afinco, amanhã você colhe tranquilidade. É isso aí. Dê o seu melhor hoje para amanhã curtir pra caramba. E se você for trabalhar na sexta-feira, descanse bastante amanhã. Curta o seu dia, tá? Viva intensamente o seu dia. Ou descanse, simplesmente se dê o prazer de descansar. Mas se você vai ou vai ficar, é assim. Está aqui na melhor, na Web Interiorana. Sabe por quê? Sabe por quê?
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0: Tabaco. Bacana demais, eu agradeço a sua companhia aqui na WI Conecta. Gente, acordamos de manhãzinha já com João Mendonça. Bom dia, João Mendonça, no despertar, é, despertar com João Mendonça, já agradecendo, louvando, já de manhã agradecendo por abrir os olhos, por respirar. Então é muito bom amanhecer. Despertar já louvando e agradecendo. E depois tem as mensagens que ele traz também, que edificam todos os nossos pensamentos e já vai edificando o nosso dia, certo? E depois chego eu aqui no Alô Magal para a gente curtir muita música, muita reflexão, muita conversa, bate-papo, certo? É isso aí. E depois eu convido você às 11h30 a curtir o Gilson Bom Sucesso. Você vai fazer o seu almoço ou vai almoçar curtindo as músicas, falando de política, falando de futebol, de esportes e com o colega dele, né? O Galo. Vai curtir também muita música gostosa, gente. Então é muito bom almoçar acompanhado e almoçar acompanhado de coisa boa, de alegria. É, a refeição faz até mais sentido, né? Você absorve melhor os nutrientes. É isso aí, gente. E para o dia ficar melhor ainda, certo? Para a gente já dar aquela energia, receber a energia também do dia. Hoje o dia amanheceu maravilhoso, o sol aqui está brilhando já. Graças a Deus, né? Hoje não tinha neblina, estava uma temperatura bem agradável às 5h30 da manhã. É, estava bem gostoso, não estava frio, não. Pode ser que ao longo do dia esfrie mais, mas de manhãzinha estava gostoso, estava suportável, né? Não tinha neblina, o sol já está pino. Então, vamos aproveitar que o sol já chegou e vamos chamar os nossos amigos, nossos queridos do Roupa Nova, porque a gente vai clarear os nossos sentimentos, as nossas atitudes, as nossas ações, as nossas vibrações. Bora lá então, gente, clarear!
2: Clarear!

Isso aí, roupa nova, um pouco de luz nessa vida. E quem não precisa de luz? Quem não precisa ser iluminado? E quem não precisa iluminar também? Então que a gente pegue um pouquinho dessa centelha divina, desse fogo que tem dentro da gente, dessa luz, dessa luminosidade, e espalhe pelo mundo, pelo ar, para a nossa vizinhança, para a nossa cidade, para o nosso bairro, para o nosso país, para o nosso mundo. É isso aí, o mundo precisa de luz, muita luz. Tem muita gente ainda na escuridão, gente. E a gente pode sim, pedir que a luz se faça. É isso aí, nos corações, nas mentes, nas atitudes, certo? Precisamos de luz, precisamos iluminar. E é isso aqui que o nosso programa é o propósito, né? O propósito do nosso programa é isso, iluminar as nossas manhãs, iluminar os nossos pensamentos. Nada melhor do que passar uma manhã bem acompanhado, cheia de boa energia,

Precisa, não pode ficar muito parado, não. Não, não, não, a gente ferruja, sabia? O nosso corpo é uma máquina. E se a gente não bota para funcionar, ficar se agitando, ele vai enferrujando, ele vai parando. As articulações, Então não pode, gente, não pode. A gente tem que sempre estar se movimentando para as nossas articulações estarem sempre bem lubrificadas. E tem exercícios para fazer isso, viu, gente? Tem sim, é só você pesquisar. Tem sim. As prefeituras, né, elas disponibilizam todas as praças equipamentos para a gente fazer exercícios. E tem lá todas as placas ensinando como fazer. Então fica parado quem quer. Pode procurar uma praça próximo à sua casa e fazer seu exercício. Não precisa muito, não. Não precisa muito, uns dois, três exercícios já se agilizou. Só o fato de você fazer uma caminhada até esta praça já vale, já vale. Você já se movimentou. E agora no inverno, o corpo ele fica mais rígido, fica mais tenso. Por conta do frio, a gente se encolhe mais. Então a gente precisa se movimentar. E movimentando o corpo, a mente também se movimenta. Ela se nutre de coisas boas. Você vai curtir, vai tomar a sua ração do sol, certo? Que a gente precisa. Sol é vitamina D pura. É isso aí, é muito bom para a imunidade, a vitamina D. Nós precisamos, é isso aí, gente. Quem não se suplementa tem que se cuidar. Não pode ficar sem se cuidar, gente. Não pode. Não pode. Ai, ai. Então hoje é dia 3 de junho. Bem-vindo, então, 3 de junho. Bem-vindo. Vamos ver que dia que é hoje? Todos os dias aqui a gente fala que dia que é hoje. Então, bora lá! Principais datas comemorativas. Tem datas mundiais e tem datas nacionais, né? Então, vamos lá! Hoje é o Dia Mundial da Bicicleta. Foi estabelecido pela ONU para promover o uso da bicicleta como um meio de transporte sustentável, saudável e acessível. Pena que eu não sei andar de bicicleta. Não sei andar de bicicleta. Eu falei que eu ia aprender antes de partir daqui, mas tá difícil, preciso arrumar uma bicicleta. Até tinha umas bicicletas aqui, mas a gente deu embora, porque vai enferrujando, o povo compra e não usa, gente. Daí a gente dá embora, porque vai ficar. Não pode. Tem que doar para quem necessita e vai usar. Eu, infelizmente, não sei andar de bicicleta, não tenho equilíbrio. Tô fazendo uns exercícios de equilíbrio que é muito bom, viu, gente? São exercícios simples para equilíbrio. Quem sabe agora eu consiga ficar em cima de uma bicicleta para andar. Mas então, hoje é o Dia Mundial da Bicicleta. Se você tem uma bicicleta e sabe andar, gente, por favor, faça esse exercício, faça esse movimento, porque deve ser muito bom andar de bicicleta. Todos daqui de casa sabem, menos eu. Todo mundo menos eu. Ai, meu Deus, não pode ser um negócio desse. E também nadar também, não sei, nem andar de bicicleta, nem nadar. Então eu tinha um objetivo quando nos meus filhos eu falava: não, eu não sei, mas vocês saberão andar de bicicleta e nadar. Eu vou dar essa oportunidade para vocês, porque vocês têm esse direito. Eu não tive. Mas fica aí. Tem uma bicicleta? Não deixa ela enferrujada lá. Dá um trato nela e vai. Nem que seja dar a volta no quarteirão, mas vá. E hoje também é o Dia da Educação Ambiental. É Dia Nacional da Educação Ambiental. Data oficializada no Brasil para reforçar a importância de práticas educativas focadas na preservação da natureza. E eu quero falar um pouquinho sobre isso aqui, gente. Sabe por quê? Sabe por quê? Assim, ó. A educação ambiental, ela não começa na escola, ela começa em casa. Sabe como, gente? Limpando o quarto, cada um limpando o seu quarto, deixando ele bem limpinho, cuidando do seu quintal e cuidando da sua calçada. Porque quando você limpa o seu quintal, tem prevenção de doenças, porque ele elimina focos de água parada, combate o mosquito da dengue. O aparecimento de escorpião. Então, um quintal limpo também está preservando o meio ambiente. É uma educação. E quando os seus filhos, os seus netos virem você fazendo isso,

isso, tendo essa atitude, você já está o ensinando, certo? E é uma coisa que a gente passa para frente, gente. Redução de lixo nas ruas. Quando a gente varre a calçada e cata o nosso lixo, impede que folhas, plásticos, entrem nos bueiros. Quanta casa a gente vê assim, as pessoas, o saco de lixo foi rasgado e daí larga lá, coitado do lixeiro, tem que catar tudo. As próprias pessoas também, que tem pessoas que vão lá rasgar o saco de lixo para ver se tinha latinha, copo, né? E daí não fecha o saco do lixo, larga lá. E toda, se tem uma chuva, e para onde que vai? Pro bueiro. Já pensou se cada sacola de lixo for pro joelho? Quantas casas tem num quarteirão? Imagine isso, gente. Se uma pessoa jogar uma latinha, um copinho, um papel no chão, para onde que vai? Pro bueiro. O bueiro vai para onde? Pro rio. Isso aí, então, é essa consciência que a gente tem. Então, é consciência ambiental. Então, é prevenção de enchentes aí. Ruas sem lixo reduzem drasticamente o entupimento das galerias de chuva. É isso aqui que eu estou falando. O consumo consciente. Organizando o quarto ajuda a valorizar o que temos e evita compras desnecessárias. Tem gente que é comprador compulsivo, né? Não está cabendo mais roupa dentro do armário. E vai comprando, e vai comprando, e vai socando lá, e vai socando lá. Então, aqui vai uma dica. O que você não está usando serve para uma outra pessoa que não tem condições de comprar. Você pode doar. Tem tantos brechós que compram roupa. Ou se você quiser, pode doar nos lares de idosos, em instituições, nas comunidades. Você pode fazer a sua doação. Se você é um comprador compulsivo. Né? Mas não pode ser um acumulador também, certo? Então, limpa o seu quarto. Né? Então, quando você mantém a sua área limpa, o seu quintal, sua calçada, suas coisas limpas, você inspira os seus vizinhos e os seus familiares fazerem o mesmo. Então, isso aqui entra tudo na educação ambiental. A educação ambiental vem de casa. Quando você cuida bem da sua casa, do seu quarto. Gente, tem gente que levanta da cama, nem a cama arruma. É complicado. Tem que ser lá de trás, gente. A gente tem que aprender dentro de casa. Porque a gente vai espelhar na comunidade o que a gente tem dentro de casa. Viu? É isso aí. E hoje também é dia da conscientização contra a obesidade mórbida infantil. O que seria isso, gente? Bora lá, vamos ver o que seria. Eu separei aqui, vamos lá. A obesidade mórbida infantil, também classificada clinicamente como obesidade grave ou de terceiro grau. É uma doença crônica. É uma doença, gente. Crônica caracterizada pelo acúmulo extremo de gordura corporal em crianças e em adolescentes. E de acordo com a Associação Brasileira para o Estudo da Obesidade, a condição é definida em crianças maiores quando o índice de massa corporal, ou IMC, ultrapassa a marca de 40 quilos. Olha só, gente. Então, ele tem riscos, né? Uma criança obesa, ela tem riscos e consequências para a saúde. Tem problemas cardiovasculares, distúrbios metabólicos, comprometimento respiratório, sobrecarga ortopédica. Já começa com dores crônicas nas articulações, gente. Fora o impacto emocional e mental, porque começa a ter o isolamento social, episódios de bullying, depressão, baixa autoestima. Então, a gente tem que ficar, né, os pais têm que ficar assim, verificar mesmo. Já viu que a criança tem esse problema, já começar com tratamento, já começar um acompanhamento, né? Porque depois, lá na frente, vai ficando pior. É isso aí. Tem mais coisa aqui, gente. Ó, tem mais coisa aqui. E hoje também é o Dia Mundial do Pé Torto Congênito.
Sabe o que que é um peto congênito, gente? Então, essa data, ela é voltada para a conscientização e o tratamento precoce dessa condição ortopédica. Então, bora lá, vamos ver o que que é um peto congênico, PTC. É uma deformidade complexa que afeta os ossos, músculos, tendões e vasos sanguíneos do pé do bebê, fazendo com que ele nasça com o pé virado para baixo e para dentro. É a alteração ortopédica congênita mais comum nos membros inferiores, acometendo cerca de 1 a cada 1.000 recém-nascidos. É muito, né, gente? É muita coisa. Então, as principais características: a rigidez. É diferente, né, de um pé torto postural, causado apenas pela posição no útero. O PTC verdadeiro é rígido e não se endireita facilmente com as mãos. Então, quando a criança, o neném nasce, ele nasce, né, todo rígido, né, todo tortinho assim. Daí, conforme ele vai saindo, o médico já vai, né, fazendo alongamento. Mas quem tem essa rigidez já não se endireita, né? Então, a aparência: o calcanhar aponta para baixo, o meio do pé é curvado para dentro e a planta do pé fica voltada para trás ou para cima. Então, já é uma aparência assim, já tem... Ele já é mais caracterizado, mas é tortinho, né? Então, não dói. Apesar da deformidade visual impressionar, a condição não causa dor ou desconforto para o bebê. É. Ele pode afetar apenas um dos pés ou ambos. É. Agora, as causas... Sua origem ainda é desconhecida pela ciência. E estudos apontam para a combinação de fatores genéticos. É isso aí, gente. Então, mas tem tratamento? Tem sim. Começa com gessos, né, nas primeiras semanas de vida do bebê, porque aproveita a elasticidade dos ossos e articulações nessa fase, né? Então, eles usam gessos, uma série de gessos, que troca de 4 a 6 trocas semanais, para corrigir a posição aos poucos, vai corrigindo, porque ele tem bastante elasticidade, né, a criança. Depois, se precisar ainda, tem uma pequena cirurgia, que é uma anestesia local e lá no tendão de Aquiles, se necessário. Depois, uso de órtese, né, que após a retirada do último gesso, a criança usa uma órtese, que são as botinhas unidas por uma barra, por 23 horas diárias nos primeiros meses, porque a criança ainda não gatinha, né? Então, ela fica mais deitada, dormindo, e depois passa apenas a usar para dormir, até os 4 anos de idade. Olha que só, que bom que tem ainda, né, um tratamento. E depois desse tratamento, tem uma vida completamente normal e ativa na idade adulta, se já começa o tratamento ali quando é bebê. Se viu como a ciência é muito bom, é muito bom, né? Porque você nascer com umas deformidades assim, no dia a dia, lá pra frente fica difícil, né? A gente sabe que fica difícil, a gente vê, mas ainda bem que tem o tratamento. Então, e hoje também é Dia Internacional do Administrador de Pessoal e da Comunidade Social, ou seja, quem trabalha com RH. Né, gente, trabalha com pessoal aí, vai escolher quem vai entrar, quem não vai entrar para uma empresa. Isso aí, homenagem aos profissionais responsáveis pela gestão de recursos humanos e relações corporativas, que é uma... é difícil essa profissão, hein? Trabalhar com pessoal é difícil, não é fácil. Então, vamos lá, vamos fazer um resumão aqui. Então, hoje é Dia Mundial da Bicicleta, pega sua bike e vai passear. Dia Nacional da Educação Ambiental, depois você, ó, volta da bicicleta e vai limpar seu quarto, seu quintal e sua calçada. Olha quantos exercícios você já fez. Dia da Conscientização contra a Obesidade Mórbida Infantil. Dia Mundial do Pé Torto Congênito e Dia Internacional do Administrador de RH. É isso aí, muita coisa acontecendo hoje, dia 3 de junho. É isso aí. Bora de música. Escolhi aqui o Fiduma e Jeca. Fiduma e Jeca, pode. É só aqui, né? É. Tem...

0: Tempo bom que não volta mais, hein, meu parceiro?
1: Tempo bom pra mim nada, pra mim foi tempo ruim isso aí. Gente, quando eu ouvi essa música ontem, eu nunca tinha ouvido. Eu ouvi essa música ontem, sabe de quem eu lembrei? Ai, meu Deus, que tempo louco. Ai, o meu filho mais velho. Gente, olha lá, para aí. Gente, ele fazia isso, gente. Ligava pra ele, cadê você, moleque? Mãe, eu tô no posto com meus colegas. Tá fazendo o quê no posto? Era essa música, gente, essa música. Vivia muito, postava pouco. Ele encontrava com os colegas, ia lá, ficava curtindo um som. Que delícia. Esse rapaz viveu bastante. E hoje ele já está na segunda menina que vai vir aí, né, Lucão? É isso aí, um paizão, virou um paizão, um maridão, um paizão daqueles. Beijo, menino. É isso aí. Então, essa música me levou lá atrás. Ele no posto e eu no telefone chamando ele. Vem embora, rapaz. Tá muito tarde, rapaz. Vem embora. Mãe, vai dormir, mãe. Eu tô bem. Quem que dorme com filho na rua? Ninguém. Eu não dormia. Muitos anos, ai meu Deus do céu, por isso que hoje eu durmo mesmo, eu durmo, é isso aí, gente. 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Tudo de bom pra hoje, gente. Tudo de bom pra hoje. É isso aí. Quarta-feira, véspera de feriado, 3 de junho. Que legal. Vambora com o Daniel. Chamei o Daniel aqui. Direto.

É, fica de zoeira aí, vai perder sua paixão. É, não fica de zoeira não, meu. Não fica, filho, não fica, porque já viu, né? Gente, vocês já tiveram algum problema com árvore? Já, já. E olha que a gente não pode cortar árvore, certo? Porque o planeta, ele precisa, nós precisamos de ruas arborizadas, com jardins floridos, bem cuidados, gente. Mas recebi agora aqui da minha irmã. Minha mãe tem uma casa, uma casinha, né, que ela aluga. E essa casa tem uma árvore, tem um ipê na frente. Só que o ipê, gente, as raízes dele tá assim maltratando o muro, né, tá trincando o muro. E a gente tá com medo que chegue até o alicerce da casa. Já pensou, gente? Porque daí começa a dar trincas. Começou a trincar lá uma parte, nossa senhora. E você não, e a gente não pode, já foi pedido várias vezes na prefeitura para pelo menos a poda da árvore, né? Ou a retirada, porque levantou toda a calçada, né? Mas eles não vão. E se você tira uma árvore, você leva uma multa daquelas, né? Às vezes até processo. Então eu falei assim, nós temos um primo engenheiro. Então ele vai lá, vai fazer um laudo, tanto da árvore, da calçada, da casa, para ver se alguém autoriza a cortar a árvore. A prefeitura não precisa ir lá tirar, a gente tira, a gente paga para tirar, certo? Porque o dano vai ser muito grande na casa. Já pensou? As raízes, ela vai correndo, a raiz ela precisa de espaço, então ela vai embora. Já faz, ó, mais de 30 anos que tem aquela árvore lá. A calçada já foi para cucuia. Agora já está pegando já o alicerce ali do abrigo. Gente, meu Deus, daqui a pouco que se a casa cai, começa a cair, quem que paga? Quem que paga? Então é isso aí, cada um com seus problemas. Ema, ema, ema. Cada um com seus problemas. Então bora lá, Jades e Jadson. Cada um com seus problemas.

É, cada um com seus problemas, mas não é por isso que a gente vai deixar de viver, né? É, mas quem não tem problemas hoje, sabe quem? É o 15 de Piracicaba, é o Nhoquim. Ele já está classificado, está muito bem classificado e ele vai jogar lá no Rio de Janeiro, em Nova Iguaçu, no domingo, às 5 horas da tarde. É bem longe, hein? Nova Iguaçu é longe. É, a WI acho que não vai não dessa vez. Eu acho que ela vai ficar porque o 15 já está classificado, né? É isso aí, é o que importa. 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Porque um time que já entra alinhado em campo já bota respeito. Né, gente? Não é isso? Viu aqui, ó, quando tentaram mudar a cor, não sei o que lá da camisa do Brasil? Já deu um furdunço? Né? Então, problema no uniforme. As pessoas pensam que as pessoas não reparam? Reparam sim, reparam sim. 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É isso aí, gente. Hoje começa a festança. Hoje começa a festança aqui em Piracicaba, na praça. Na praça, gente, vocês vão? Bom, é muita, vai ser muito, vão ser vários dias, mas hoje se começa, que é a tradicional festa de Santo Antônio. É, isso aí. Hoje é começar dia 3. Hoje é dia 3, então começa. 3, 4, 5 e 6 essa semana. 3, 4, 5, 6. Quarta, quinta, sexta, sábado, domingo. É. Sexta. É, sábado. Domingo não tem. Domingo não tem, é. Não tem, não, ó. 3, 4, 5 e 6. Então, quarta, quinta, sexta e sábado. Domingo não tem, sabe? Então, ó. Vai ter samba da Aninha hoje às 20 horas. Quem gosta de samba? Bom sujeito é. É, quem gosta de samba, bom sujeito é. Vai ter o samba da Aninha. A Aninha é aqui de Piracicaba, gente. Ela é piracicabana. Mulher canta, hein? Muito bom. Minha colega queria levá-la para fazer o aniversário dela de 60 anos. Não sei se ela conseguiu. É. Então hoje vai ter, às 20 horas, samba da Aninha. E vai ter muitos comes lá, hein? Comes. O bolo de Santo Antônio é só dia 13, tá? Só dia 13. Tem horário. Então, marca aí, se você quer comer o bolo de Santo Antônio, vai ser dia 13 de junho, que vai ser sábado que vem. Não, esse sábado, no próximo. E horário, ó, das 6 às 12 horas. Fica a fila, gente. Fica a fila muito grande para pegar esse pedaço de bolo. É, sabe quanto tá o pedaço do bolo? R$ 40 o pedaço. Nossa. Mas eu acho que é aquele pedaço, né? Não é aquele pedacinho, é aquele pedaço do bolo. É, isso aí, isso aí. Então, hoje, dia 3, vai ter o samba da Aninha, muitos quitutes, muitas coisas gostosas para comer, porque mês de junho, de festa junina, eu vou falar para você, gente. É muito bom, hein? É muito. Você, junho, junho e julho, né? E vai juntar com a Copa do Mundo, gente, vamos comer pipoca, porque jogo sem pipoca não é jogo. É ou não é? Estoura pipoca. Já comprei aqui. Nós estamos da dupla aqui. Vamos na pipoca. Eu nem lembro que dia que vai ser os jogos aqui do Brasil, mas eu sei que no dia é um furdunço nesse mundo, né? Principalmente aqui no Brasil. Espero que passe, né, várias fases aí, a gente chegue às finais, aos finalmentes, e traga o Hexa. O brasileiro precisa, está precisando, pelo menos nisso, vencer esse ano. Porque há tempos que nós não estamos vencendo muita coisa, né? A gente só tá só tomando. É isso aí, gente. Ai, vamos de música, vamos legal aqui de música. Oh, vou, eu vou. Sem destino e sem concerto. Nossa Senhora, é nós que estamos assim, sem destino e sem concerto. Bora lá!

E delícia de forró, gente, que delícia! Ai, como eu amo, amo festa junina, amo. E esse ano vai fazer 15 anos que eu não faço uma festa junina. Gente, como faz falta, porque foram anos fazendo, meu pai tinha uma chácara e era prazeroso, era aniversário dele, a gente fazia festa. Gente, a gente se divertia pra caramba. Desde de manhã, fazendo os quitutes, buscando bambu para fazer a fogueira. Nossa, gente, era muito bom. E tipo 5, 6 horas da tarde, o povo ia chegando, os parentes iam chegando. Fazia tempo que a gente não se via e a gente se juntava todo mundo levava o que queria comer, o que queria beber, e a gente fazia aquela confraternização junina. Meu pai foi muito feliz, vários anos, muito feliz, a gente foi muito feliz. Eu sinto falta, porque a gente dançava pra caramba, pra caramba. Muito bom, saudades, seu Irineu, o senhor sabia congregar. Que legal, que legal, que legal, gente. Mas eu vou lá para o WhatsApp porque as minhas amigas já chegaram aqui. Faz tempo, vamos ver quem chegou primeiro aqui. Bora lá. Vamos ver quem que foi a primeira que chegou. Nossa, Lia, você acordou cedo, hein? O Dom chegou cedo aí hoje, Lia. Bom dia. Mande um beijão pro Dom. O Nenê chegou cedo lá. Depois temos a Rosângela. Ô, Rosângela, você deve estar em Campinas, né, Rosângela? É. Marilena abrindo a janela aí. A Marilena já pediu a música dela, vou tocar aqui. Tava com dificuldade de tocar aqui o. É, mas vamos ver se vai conseguir aqui, viu, Mari? Vou ver aqui. Bom dia. Para hoje, que a gente não esqueça de ser feliz. Porque foi para ser feliz que fomos criados e as promessas de Deus são eternas. É isso aí, assim seja. A Denise me mandou uma xícara e no desenho da xícara sim tem um positivo. Aí achei o máximo isso aqui. Que legal, que legal. Daí tem a Sandra Rezende. Seu dia será iluminado, incrível, produtivo e abençoado. Bom dia. Olha, tem uma Kombi. Meu pai teve uma Kombi dessas. Meu pai adorava Kombi. Meu pai adorava Kombi. Olha, depois da Sandra Rezende tem a Sandra Reame. Feliz quarta-feira. Bom dia, minha linda. E aqui chegando a Lili Lizete. Dia lindo e maravilhoso, com a bênção de Deus. Ela mandou uma gatinha toda pomposa. Linda, Lizete. Obrigada, viu, linda? A Roseli Santos. Roseli, que trabalha, não pode nos ouvir, né? Porque ela falou que ela fica com um patrão de um lado e uma patroa do outro lado. Então ela falou: eu não consigo. Mas receba o nosso abraço para você, Roseli. Abençoe. Senhor, abençoe o nosso dia e nos livre de todo o mal. Feliz e abençoada quarta-feira, que assim seja, isso aí, gente. Daí tem a Núbia, tem a Andréia com o Júnior, que deve estar lá na nossa audiência, que legal. Gente, que legal. Então, beijão pra vocês. Vou tentar tocar aqui, Marilena, vou tentar tocar, deu um pau aqui no. Mas é o Elton John. Pera aí, não é essa aí não que ela pediu, é essa aqui, mas eu só conheço, só consegui com ele, com a outra mulher aqui, Marilena. Então vai essa aqui mesmo. Lá, vambora. Bora lá. Elton John, gente. Don't break my heart. Não pare meu coração. Não quebre meu coração. Olha lá.

É, don't go breaking my heart, não vá quebrar meu coração. Que legal essa música do Sir Elton John com Kiki. Olha só, gente, é isso aí. Com Kiki Gui. É, don't break my heart. Não quebre meu coração, não vá partir meu coração. É isso aí, Sir Elton John. É, ele recebeu esse título da Rainha da Inglaterra, Sir. Sir Elton John, ele é um ator, eu assisti o filme dele, gente, é muito bonito, se vocês quiserem, é muita coisa, ele é muito pra frentex, mas é assim, uma história muito bonita, muito bonita. Vamos pro WhatsApp de novo, que tem gente chegando, é da turma da WI, Web Interiorana, vamos ver quem chegou aqui, tem gente que chegou de madrugadinha, no programa do João Mendonça, muita gente manda WhatsApp pro John, nosso John, o Sir John Mendonça, nosso Sir John Mendonça, isso aí, manda muita coisa para ele, que legal, gente. Mas o nosso grupo começou mesmo aqui com o George Bolt, Sir George Bolt, lá de Santa Bárbara City, os nossos vizinhos aqui, George Bolt, um grande abraço para vocês aí, amanhã é feriado, mas estaremos aqui. Depois chegando aqui, a Ana Maria Zacarias. Ô Ana, bom dia para você, seja bem-vinda aqui, venha curtir conosco a nossa manhã maravilhosa. Ana Maria Zacarias é lá de Iracemápolis, se não for, você me corrija, hein, Ana? Depois a outra Ana Maria aqui, é a Ana Maria Sartório. Bom dia, Magal, bom dia a todos, é isso aí. 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Ótima pizza, ótimo atendimento, parabéns a todos. Deus abençoe e Deus abençoe pela camiseta. Gostou, né, Ana? Chique no último. E ela falou aqui. A Magali, sim. Tá certo, Ana, tá certo, beleza, certo. Então, se todo mundo foi uma colega da Ana, olha que legal, Ana, que bom, ela foi lá curtir, ela falou que ela iria lá ontem curtir a pizzaria do Tucas na Raposo Tavares 250, tirou foto com o galo, eu falei que lá tem uma parede com o galo da Interiorana, né, então muitas pessoas vão lá, tiram foto, depois manda aqui para a Interiorana. Que legal, a gente faz a propaganda, o anunciante tem o retorno, muito bom, muito bom. E a gente adora anunciar coisa boa, a gente adora, porque a gente sabe que o que a gente anuncia é bom. A gente não vai anunciar alguma coisa que não seja boa, certo? Que a gente não goste, que a gente não aprove e não prove, certo? 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É isso aí. 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E hoje tem festa, tem festança lá na praça, se você não tem nada, vai lá na praça, isso aí. 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
É, porque tudo aqui é nos trinques, gente. Até os quitutes. Ai, vamos ver que música que eu... Não é esse, já cada um com seus problemas, graças a Deus. Essa aqui eu vou tocar por último. Ah, o que mais? Eu vou tocar Belle de Ju. Tô a fim de curtir agora o Alceu Valença.

Ei, quantas belas de Jus está passando pelo nosso programa hoje. Já falei das minhas amigas, queridas irmãs de coração de mais de 30 anos, chegando aqui, as meninas também, as belas de Ju aqui da web interiorana. Agora chegou a Ana Maria Zacarias também. Bom dia com alegria a todos os amigos do Grupo Interiorana. Um grande abraço para você, Ana Maria, e todas as Anas que compõem este grupo. São muitas Anas, que tem aí que pessoas que não participam, né? Não mandam recado, mas eu sei que estão nos ouvindo aí. E quem chegou também foi a minha amiga Bela de Ju, Valdelice. 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É sempre bom ter telefone de quituteiras. É isso aí, gente, é muito bom. Gente, ontem eu fui numa palestra que falou sobre nossas dores, muito legal, eu saí pensando, né, saí pensando, analisando as nossas dores. Às vezes as nossas dores não é só de artrite, artrose, dor de cabeça, dor no dedão, não, são dores emocionais. E uma dor está atrelada à outra, né? Porque a dor emocional se reflete no corpo. É isso aí. Então, eu escrevi um texto aqui, gente, ó. O ser humano não é dividido em partes. Mente, emoções e corpo caminham juntos. Por isso, muitas vezes, aquilo que machuca a alma acaba se manifestando no corpo. Uma preocupação constante pode tirar o sono. Uma tristeza profunda pode roubar as energias. O estresse pode causar dores de cabeça, tensão muscular, problemas digestivos e até enfraquecer as defesas do organismo. É, gente, a imunidade da gente vai lá no pé. Quando guardamos mágoas, medos ou angústias por muito tempo, o corpo encontra uma forma de dizer aquilo que as palavras não conseguiram expressar. É como se ele gritasse o que o coração está tentando suportar em silêncio. Isso não significa que toda dor física tenha origem emocional. Mas ignorar nossas emoções pode aumentar o sofrimento. Ignorar nossas emoções pode aumentar o sofrimento. Então, assim como cuidamos do corpo quando ele adoece, precisamos cuidar dos pensamentos, dos sentimentos e daquilo que carregamos dentro de nós. Sabe, fazer uma faxininha ali dentro, ir para o nosso interior, tomar um café da tarde, comer um bolinho com o nosso interior à tarde, sabe? Esticar as pernas e fazer uma visita ao nosso eu. Falar sobre o que sentimos, buscar apoio, perdoar quando possível, descansar a mente e cultivar momentos de paz são atitudes que ajudam não apenas o coração, mas também o corpo. Talvez por isso a sabedoria popular diga que o corpo fala. E ele realmente fala. Fala através do cansaço, da tensão, da falta de ânimo e às vezes através de sintomas que nos convidam a olhar para dentro. Muitas dores físicas precisam de tratamento médico, mas algumas delas também nos fazem uma pergunta silenciosa: como está a saúde das nossas emoções? Afinal, quando a alma encontra paz, o corpo também agradece.
É isso aí, gente. Às vezes a gente não precisa ir ficar falando para o mundo o que acontece, com os nossos problemas. Mas quando você fala para você mesmo em voz alta aquilo que está te sufocando, isso te traz uma paz interior tão grande, mas tão grande aqui, como se você pegasse o peso e jogasse fora. Certo? Quando não precisa gritar para o mundo, mas fala para você. Quando você fala para você mesmo, você.

e se pressiona, é muita pressão que nós colocamos em nós mesmos. Então, gente, fica a dica aqui para mim, para você, para todo mundo aí. Vamos falar para nós mesmos aquilo que está nos pressionando e aquilo que está nos machucando. Isso é muito bom. E ontem o Jus falou bastante sobre o Moacir Franco, né? E tem uma música que chama Pedágio. Pedágio, vamos lá escutar a música Pedágio. É muito bonita essa música, hein, gente? Presta atenção na letra.

lá. Gente, a primeira vez que eu ouvi essa música, quando ele fala, já morri em Nova York. Eu nunca morri em Nova York. Ah, mas eu fiquei pensando, né? A gente só se vive mesmo 9 meses. Porque de certo, amiga, porque do resto, amiga, a gente morre. E se você for parar para pensar, a gente só vive mesmo 9 meses. Porque depois que a gente sai da barriga da nossa mãe, a gente vai um dia menos. Mas é muito bom, né? É muito bom. A gente não pode ter medo de viver, de morrer todo dia. Porque todo dia a gente não sabe, a gente só tem o hoje, né? O que se vive é o hoje, é o hoje. Então, que a gente procure hoje fazer o melhor que a gente possa, ser o melhor ser humano do dia, do mundo, da vida da gente, hoje, né? Porque o amanhã a gente não sabe, a gente tem o agora. Então, que a gente seja

bom, o melhor hoje. Vamos dar o nosso melhor hoje. Fazer o nosso melhor, o nosso pensamento, o melhor pensamento, as melhores atitudes, o nosso melhor almoço, o nosso melhor bolo, certo? Vamos tomar a nossa melhor cervejinha, nosso melhor suco, o nosso melhor café com açúcar, sem açúcar, adoçante, certo? O melhor café da tarde, o bolo da tarde, o melhor bom dia que você possa ter, que você possa dar para as pessoas, oferecer, né? Então, que o nosso melhor seja hoje, porque a gente só vive mesmo 9 meses. O resto, mas, né, não tem... Eu acho assim isso aqui. Então, bora lá. Eu vou tocar essa música aqui, porque o mundo é bom, Sebastião. O mundo é ótimo, Sebastião. E o Nando Reis fez pro filho dele, pro Sebastião. Olha que legal. Bora curtir, o mundo é bom, Sebastião.

0: É isso aí, gente. O mundo é bom, Sebastião. É ótimo, Sebastião. Olha, eu estava vendo aqui o Instagram. Olha que legal. Vocês lembram do Robin Williams? Robin Williams, ele já faleceu, é um ator americano, ele faleceu, né? Mas antes disso, né? O comediante Robin Williams, ele tinha um talento raro: fazer rir e cutucar ao mesmo tempo. Então acharam umas falácias dele lá, vamos lá. E num show de stand-up, ele comparou os políticos aos pilotos de corrida. Sabe como o piloto anda cheio de marcas no macacão? A gente sabe, né? Político deveria fazer igual. A ideia dele era simples. Cada político usaria as logos de quem bancou a campanha dele. Ali, à vista de todos. Por trás da piada, um recado sério. Boa parte das campanhas é bancada por empresas e grupos que o eleitor comum, nós aqui, nunca vê. Você olharia os políticos de outro jeito se desse para ver quem paga as contas deles? Fica aqui uma reflexão, já pensou? Porque pode reparar, no macacão dos pilotos de corrida, tem nos capacetes, tem todos os patrocinadores deles. Então os políticos deviam fazer isso, né? Para a gente saber quem que está apoiando eles. Seria bom, não seria, gente? É isso aí. Então eu agradeço você que desde manhãzinha, lá com João Mendonça, já estava aqui curtindo a Web Interiorana, com os louvores, com as mensagens do João Mendonça no despertar, certo? E depois você chegou aqui comigo no Alô Magal, esse programa, nosso programa é descomplicado. A gente toca, a gente dança, a gente ri, fala sério. Mas é sempre essa dinâmica. Toca música, toca forró, toca samba, toca reggae, toca tudo. MPB, nacional, internacional. Então é isso aí. Nosso programa é eclético. E você pode pedir sua música, gente. Pode pedir que eu toco. Eu toco. Então, das 8h30 às 10h, você está aqui no Alô Magal. E depois, às 11h30, eu convido você a fazer companhia para o Gilson Bom Sucesso e o Galo. Lá tem muita política, tem muito esporte, tem muita música boa e ele conversa bastante. E a gente faz uma comida dançando, cantando. Se você se... É muito bom comer com alegria, né? Com suavidade, é muito bom. Então eu convido vocês amanhã cedinho sintonizar aqui na WI, porque tá na Interiorana, tá bacana, gente.
1: Na
0: Interiorana
1: tá bacana.
0: E tem muita gente de fora dos Estados Unidos, da Alemanha, do Canadá. Nós ficamos abismados ontem. A gente estava vendo aqui o gráfico. Muita gente de fora curtindo a WI, a Web Interiorana. É isso aí. Liga o radinho e bora lá curtir. Tô morando fora, mas tô curtindo o Brasil dos brasileiros. É isso aqui, gente. É isso aqui. Então, agradeço vocês do fundo do meu coração, da minha alma. E amanhã eu conto com vocês aqui. É feriado, mas a gente vai estar aqui levando esse programa, essa programação maravilhosa com vocês. Convida as pessoas, gente. Passa o nosso link para os seus amigos, seus parentes. Fala lá, gente, tem um bando louco lá fazendo um programa diferente. Vai lá, pode participar também, mandar recado. É, passa o link pro povo vir curtir a nossa programação, tá bom, gente? Então amanhã eu espero vocês aqui às 8h30 no Alô Magal comigo. Tchau, gente. Um beijo no coração.

0: 10:03.
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2: Bom dia! Olá, bom dia, bom dia, bom dia! Hoje, quarta-feira, quartamos, hein, minha gente? Hoje, 3 de junho de 2026. Sou eu, Kleber Salles, a partir de agora com o nosso Manhã Mais Que Demais. Eu espero que a sua manhã seja mais que demais mesmo, viu? Seja uma manhã repleta de coisas boas, de realizações super positivas aí, né, pra sua vida. Nada de tristeza, hein? É, se a tristeza bater, vamos espantar ela aí, viu? Existem momentos, infelizmente, que é difícil, é complicado, mas a gente tem que seguir em frente, né? Olha, hoje, quarta-feira é o dia da repetição, é o dia da repetição, é o dia da repetição. Vou repetir várias vezes aqui, viu, produção? Tá bom? Pode ser? Não, né? Dia Mundial da Bicicleta hoje, dia da Bike, dia também nacional da Educação Ambiental, dia do profissional de RH, dia internacional do administrador de pessoal e da comunidade social, dia da conscientização contra obesidade mórbida infantil e dia mundial da corrida. Legal, hein? Dia mundial do pé torto congênito também, hoje, 3 de junho. São aí as datas, algumas curiosas, né? As datas comemorativas aí desta quarta-feira. Eu espero que você tenha uma excelente quarta-feira. Bora começar o nosso Manhã Mais Que Demais. Então, vamos embora, deixa eu ver aqui, ó, vamos lá, vamos abrir aqui a programação da quarta-feira. Aqui, ó, a gente vai começar com o Manu e o Guilherme Benuto, Torre Eiffel. Na sequência tem One Beat, Louisa, Between You and I, aqui no nosso Manhã Mais Que Demais. Sucesso, hein, pra agitar a sua quarta-feira, meiuca de semana.

0: Batidão!
1: E Guilherme Benu! Obrigado, gente.
2: Obrigado, gente. Que
3: senhoras
2: coisa linda.
3: Senhoras e senhores, uma salva de palmas para Guilherme Benuto.
0: Muito obrigado.
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Lil Boateng, aqui no nosso Manhã Mais Que Demais com Paul Russell. Aí teve o Zé Felipe com a Ana Castela, Sua Boca Mente, aqui na programação desta quarta-feira. E a gente vai seguindo em frente com o nosso Manhã Mais Que Demais, para agitar, né, para deixar sua manhã bem mais animada, bem mais para cima. Agora tem o som do Guilherme e do Benuto. Guilherme Benuto, Chorosa, aqui no Manhã Mais Que Demais de hoje. Na sequência, CPM 22.

0: Zé Felipe, meu grito de amor aqui no Manhã Mais Que Demais. Teve o CPM 22 com Dias Atrás, versão aí acústica, né? Fechando muito bem a primeira sequência da nossa manhã de quarta-feira. Ó, não acabou não, tá só começando na verdade, né? Já já eu volto com o segundo bloco, que tá assim de música boa, tá? Show de bola, viu? Então fica na sintonia, não sai daí que eu volto já já.
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4: 10 horas e 30 minutos.
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6: Olá, gente boa! Sejam bem-vindos ao Sertanejo Classic, programa este que traz o melhor do sertanejo raiz. Aumente o volume e vem com a gente, pois está no ar o Sertanejo Classic.
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1: E sequência top foi essa, hein, papai? Já, já tem mais, segura aí.
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2: 10 horas e 56 minutos.
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1: Estamos de volta com as clássicas do sertanejo. Sejam bem-vindos.
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1: Aô, companheiro bruto.
2: Mas essa moda é boa demais.
1: E eu tô feliz demais de estar cantando ela com você aqui, viu?
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1: Você é o cara.
2: Nós. É
1: te
2: nós.
1: Amo, te amo, irmão.
2: Eu também te amo. Obrigado pelo convite.

0: cara. Te amo, meu irmão. Você é o cara. Obrigado, viu?
1: Obrigado. Eu agradeço.
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1: Muito bem, gente. Com essas, a gente encerra mais uma edição do Sertanejo Classic. Espero que você tenha gostado. Voltaremos na próxima edição.
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0: 11:24.
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É bom, abobrinha. Fazendo um virado da abobrinha, um viradinho, fica bom. Tá aí. Ele só diz abobrinha. Olha na sua. Ô galo, para com isso, galo. Não, não vem. Não vem ciscar do meu lado, não. Hoje é dia 3 de junho. Que bom que vocês estão por aqui já. Fico feliz, hein? Hoje é dia 3 de junho, é o 154º dia do ano no nosso calendário gregoriano. Portanto, faltam agora 211 dias para acabar o ano de 2026, passar liquidar a fatura, né? É, mas tem muita água ainda para passar por debaixo da ponte do rio Piracicaba. Ele só diz abobrinha. Gostei, Gal. Eu nunca tinha ouvido, rapaz. Quem é que canta essa música aí? Quem? João Renes e Reni. Ah, eu conheço a dupla aí. João Renes e Reni, legal. Ele só diz abobrinha. Hoje é o dia da conscientização contra a obesidade mórbida infantil, né? E também hoje é o dia mundial da bicicleta. Que legal, hein? Sabe com quantos anos eu aprendi a andar de bicicleta, Galo? Com 17 anos de idade. Acho que não, né? Mas com uns 15, vai. Porque eu não tinha bicicleta, meu. Não tinha bicicleta. Quando eu consegui uma bicicleta para montar a bicicleta e tal, aprender a se equilibrar, demorou um pouco. Aniversário do município de Piranhas, lá em Alagoas. Também aniversário hoje do município de Sonora, no Mato Grosso do Sul. E aniversário de São Luís Gonzaga também. Ah, também não. São Luís Gonzaga no Rio Grande do Sul. Sonora no Mato Grosso do Sul. Né? No cristianismo, hoje é dia de Santa Andréa Cascioli, São Carlos Luanga, Santa Clotilde de Borgonha, São Cono de Tigiano, São Davino de Armênia, também no dia dos mártires de Uganda, de São Ovídio de Braga e de Teótoco de Vladimir. São santos os personagens cristãos do dia de hoje. Toca de novo um pouquinho aí, Galo. Ele só diz abobrinha. Como é que é? Não tem nada a ver comigo, hein?

0: Vens e Venir. Eles que gravaram. Não, eles que gravaram Lobo Solitário. Foi eles. E aí?
1: Que ainda pensa ser o dono do seu coração.
0: Legal, gostei. Vamos juntos.
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0: É, vamos fazer isso.

Galo, é o sucesso da empresa. Tá bom, Galo, chega. Chega, traga. Chega, chega. Ah, bom. Ai, meu Deus do céu. Vamos bater um papo bem gostoso. Gente, vamos pedir música pra mim, porque eu tô sem playlist, viu? Tô sem playlist. Não deu tempo de eu preparar.

João Paulo e Daniel, João Paulo e Daniel, muda. Que música linda, que clássico, né? Que clássico. Legal demais. 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Chegando aqui para cantar com a gente, Nenel. Ponta de faca. Essa é das antigas, hein? Essa é das antigas.

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Se

Ataíde Alexandre, música de 1989. O que, que você fazia em 1989? Conta pra mim. Andava pelas avenidas? Ataíde Alexandre, as avenidas.

Lembrou dessa música, Galo? Lembrou? Vamos pro nosso WhatsApp? Já tem corintiano no nosso WhatsApp ou não? Hã? Ainda não? Mas como? Eu tô sozinho, então? Me deixaram sozinho? Não é possível! Roberto Uniformes Esportivos, vou trazer aí a agenda do nosso futebol. Tá tendo jogos aí, tá tendo, tô te falando, Galo. Hoje mesmo, hoje tem jogo, hoje tem os amistosos, né, da pré-Copa do Mundo. Eu já falei o resultado para vocês da Copa do Mundo, quem vai ser campeão, já falei? É? Segundo o alemão, como que ele é? Ele é economista, faz estatística também, né? É, segundo esse alemão, o Joaquim, qual o sobrenome dele? Eu não vou lembrar o sobrenome dele, mas ele chama Joaquim. É um alemão, mas chama Joaquim. Ué, não pode? Ele diz o seguinte, que o Brasil não passa da segunda fase, vai perder para o Japão. Então, se você tiver... Depois que o Brasil passar da primeira fase, se ele for pegar o Japão, lembra disso que eu estou falando para você. Viu, Galo? Olha aqui, Galo. Lembra disso. Se o Brasil pegar o Japão, já era. Já era, porque a estatística do homem vai estar batendo. Né? Do Joaquim. Vai estar batendo. Daí, já era. Já era. Se o Brasil pegar o Japão, não passa. Entendeu? E afinal, segundo Joaquim, eu vou lembrar o sobrenome dele ainda. É um nome também meio que nacional nosso aqui. Segundo o alemão Joaquim, a final vai ser entre Holanda e Portugal. Holanda e Portugal, e a Holanda leva a melhor. Leva a melhor. A Holanda vai ser campeã da Copa de 2026. Mas hoje tem, inclusive, um amistoso da Holanda e Argélia. Então vamos ver se a Holanda está jogando tudo isso que o alemão está falando que vai jogar. Né? Holanda e a Gélia vai jogar onde, Galo? Vai passar onde? Na Disney? Mas só passa jogo na Disney agora? Os amistosos? Ou na Disney? Caramba, né? E também a Coreia do Sul. Coreia do Sul vai jogar contra El Salvador. Amistosos aí da Copa do Mundo. Coreia do Sul e El Salvador. Que vai passar na Sport TV e no Globo Play, no plano Premium. É muito caro, não vou pagar isso, não vou. Não tem a Galonet aí? Não é Gatonet, aqui é Galonet, né, Galo? Mas está rolando algumas copas regionais, né? Nós estamos tendo aí a Copa Sul-Sudeste, vai ter jogo entre Avaí e Chapecoense. Jogo bom, hein? Clássico, hein? Clássico. Avaí e Chapecoense. Se você quiser assistir, você pode assistir pela Sportainet e pela Disney também, pela Disney e pela Galonet. Ai, Galo, só faltava essa, né? Beleza? São jogos de hoje. Ontem nós tivemos também alguns amistosos, Galo. Tem aí? Vamos trazer para mim aí. Ontem foi dia 2. A Bélgica ganhou da Croácia por 2-0. Olha, Bélgica bateu a Croácia por 2-0 no amistoso de ontem. E Marrocos ganhou de 4. Olha, Marrocos vai disputar com o Brasil. Tá bem então, hein? Ganhou de 4-0 de Madagascar. 4-0. Né? País de Gales e Gana empataram 1-1. País de Gales e Gana empataram 1-1. E na Copa do Nordeste, o Vitória venceu o Fortaleza por 2-1. 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Vai mandando um recadinho pra mim? Quero bater um papo legal com você, mas você tem que vir, né? Conversar comigo aqui no WhatsApp, 19 9 8448-2003.

João Pedro e Cristiano, João Pedro e Cristiano, aqui na Interiorana, Vida Cigana, música bacana demais, né? Tem notícias boas aí, gato? Não? Não, não? Trump acusa Brasil de trabalho forçado na pecuária, mas poupa carne bovina de nova tarifa, diz o portal G1 aqui. Essa guerra comercial entre Brasil e Estados Unidos, cada um puxando para o seu lado, né? Ah, tá em cool, coisa e tal, né? Lula diz que foi pego de surpresa com tarifaço e que vai enviar carta a Trump. Vai escrever uma cartinha para Trump. Manda um e-mail, né? Mais rápido. Não tem um zap? Nos Estados Unidos o pessoal não usa muito o zap, né? Não usa. É, então manda um e-mail mesmo, Lula. Vai ficar escrevendo carta? Correio nem entrega mais, o Correio tá falido. Secretário dos Estados Unidos diz a ministro de Lula que quer continuar a dialogar. Ah, vamos conversar. O Lula acha que os filhos do Bolsonaro atrapalhou as negociações, né? Bagunçou com as negociações. Acho que não, né, Lula? Se você soubesse negociar, né? Se não souber, a gente corre risco, né? Do Trump realmente fazer tudo o que ele quer, né? Porque ele vê o lado dele, cada um vê do seu lado, né? Só que a gente tem que aprender a negociar, conversar. É, não é isso, não. Eu sou duro. Não tem que ser duro na queda, tem que conversar, né? Tem que conversar. Ai, você sabe que teve um galo aí, galo. Viu, galo? Presta atenção aqui, galo. Tô falando que você... Tem uma notícia sobre um galo aqui, o galo foi preso. O galo em regime semiaberto agora, né? À noite ele vai para a cadeia. É, porque ele atormentou os vizinhos, o galo, seu amigo. Galo em regime semiaberto. Briga entre vizinhos por barulho de animal vai parar na justiça e termina em acordo. O que começou com uma queixa de barulho de madrugada terminou em audiência judicial e acordo entre vizinhos em São Marcos, na Serra do Rio Grande do Sul. O dono de um galo de estimação se comprometeu a recolher o animal durante a noite para evitar a barulheira causada pelo canto do animal, que motivou a denúncia por perturbação do sossego. O caso teve origem no final de 2024, quando uma moradora registrou ocorrência alegando que o animal cantava incansavelmente durante o dia e a madrugada, a ponto de comprometer o sono da família. Ninguém dormia por causa do galo. O dono do galo não parava de cantar. Ai, ai, ai. Sem acordo informal entre os vizinhos, a situação foi levada adiante até chegar ao judiciário. Chegou lá já na mão do Alexandre de Moraes. Acho que não, né? Segundo o advogado de Vilmar Daros Gomes, o dono do animal, a ocorrência foi formalizada em janeiro de 2025. O tutor do galo foi chamado meses depois para prestar esclarecimento. E o caso seguiu até o Ministério Público, que deu prosseguimento ao processo. Foi marcada audiência em maio deste ano, quando houve conciliação entre as partes e o acordo foi firmado. O dono se comprometeu a manter o galo no pátio durante o dia, mas recolheram dentro de casa à noite em um espaço fechado para reduzir o barulho. O galo foi parar no regime, então, semiaberto, brincou o advogado. Ai, que coisa, né? Roberta afirma que buscou a justiça apenas depois de esgotar outras tentativas, incluindo conversas e contato com órgãos públicos. Conversou. Ô, galo, você não pode cantar de madrugada, galo. Você tem que acordar mais tarde. Ai, meu Deus do céu. Tá vendo como é alto? Né, os outros vizinhos, inclusive, também concordaram que o barulho era realmente insuportável. Mas ninguém teve coragem de ir atrás. Mas a mulher foi. A dona Roberta foi. Ah, aceitei acordo porque a minha intenção sempre foi o silêncio e não prejudicar o vizinho para ele pagar alguma coisa para a justiça. Não era isso que eu queria. Eu queria que o galo ficasse um pouquinho em silêncio, né? Um pouquinho em silêncio. No entanto, se dentro do processo tudo terminou em consenso, fora dele a história ganhou outra camada, viralizou. Um vídeo publicado por Roberta após a audiência mostrando o galo. O galo, ele foi de gravata, botaram uma gravata no galo para ir na audiência. Levaram o galo com a gravata, tinha que ir formal, né? Vai enfrentar o juiz. Ela afirma que a versão virou piada e provocou críticas pessoais, o que a levou a se manifestar publicamente e assumir que foi ela, sim, quem tinha feito a denúncia. É muito fácil rir, mas só a gente que mora aqui nessa rua sabe que a gente passou com esse galo. Realmente era um barulho muito alto.
Ai, Gal, como pode, não? Como pode, hein, Gal? Até o C, rapaz, até.

Ronivon, Ronivon, aqui na Interiorana, matando a saudade. O Carpinteiro. Tá aí. Legal, Galo. 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Oi! Nós vamos ter jogo no domingo do 15. Do 15, 5 horas da tarde, vai enfrentar o Nova Iguaçu, lá no Rio de Janeiro, hein? Lá no Rio de Janeiro. E se der, a gente vai fazer esse jogo aí, né? Se não tiver mais nenhum outro jogo para fazer, a gente faz esse aí. Agora, se os meninos, velho, topar, a gente faz até o jogo do Brasil, hein? O Brasil joga... É sábado, né? Sábado. Mas é contra o Egito, né? É amistoso também no sábado. Beleza. Beleza, tá falado. Tá falado, tá falado. Ninguém deu bom dia pra mim hoje, Galo? Você não me trouxe nada aí? O que foi? É? Tem algum recadinho pra nós? Tem algum corintiano passando por aí? Sabe que eu vi umas fotos da Ana Maria Sartório lá no Tucas, Galo, lá no seu, na sua logomarca. Ela tirou foto lá dentro do Tucas, na sua logomarca lá. Eu vi, ela tava tomando lá um... Não sei se era um Hã? Vinho, será? Não era conhaque, não, porque estava frio ontem, hein? Estava frio. Era vinho? Não era Coca-Cola? Não? Ai, ai, ai, ai, ai. Mas se ela foi dirigir, não podia tomar vinho? A gente já começa por aí. Tomara que ela tenha se divertido lá, junto com o pessoal do Tucas, né? 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E se a Ana Maria teve lá, conta pra nós, Ana, como é que foi? Como foi seu atendimento lá no Tucas, né? Magali tá por aqui, Magal, alô Magal, alô Magal, é às 8h30. É ela mesma. Já dá pra notar, tem uma voz que vem te abraçar. É às 8h30. Agora sou eu. Hã? Tá todo mundo ouvindo a Magal. É verdade, verdade. Tá todo mundo ouvindo a Magal e nós fica sem audiência, porque ela pega tudo pra ela. Tô falando.

0: segunda a sexta-feira, logo depois de João Mendonça, que tá bem, hein? João Mendonça recuperou bem, que legal, que bacana. Tava ouvindo João Mendonça hoje. Bacana, João Mendonça mandando aquele recado de despertar mesmo, se acordar mesmo, acordar para a vida. Jorge Boto por aqui, bom dia, Gilson Monsesso, bom dia, bom dia. Agora já é boa tarde, né? Meio dia 14, meio dia 15 agora. Ana Maria Sartori, tá falando da Sartori, tá aí, ó. Bom dia, bom dia, bom dia. Só isso? Você não vai contar para mim como é que foi sua aventura lá no Tucas? Você foi você e quem mais? Hã? Quem mais foi? 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Ah, Júlio, tá por aqui. Julião, fala, Julião.
1: Bom dia, Gilson, bom sucesso. Aí, prazerão, bom dia, Galo Velho. Bom dia a todos ligados.
0: Fala bom dia para ele, Galo.
1: Manda para nós aí, Gilson, uma música de Tony Rey e Cícero da Viola.
0: Passou um caminhão aí. Tony Rey.
1: Música Minha Infância.
0: Minha Infância.
1: Para todos que estão aí ligadinhos na Interiorana.
0: Não conheço essa música, vamos conhecer agora. Tony Rey, vou procurar aqui. Nós estamos sem playlist aqui. Se vocês não ajudarem nós, a gente não toca nada. Só música velha, galã. Eu não acho música, não acho mais. Meus playlists sumiram todos. Hã? A Magal passou por aqui, tirou tudo aqui da gente, pegou tudo para ela. Por isso que até a nossa audiência, Galo. Não tem jeito. Minha Infância, acho que o Júlio falou Minha Infância, hein, Galo? Procura para mim aí. Minha Infância. Faz tempo, né? Né, Julião? Minha Infância faz tempo. Tony Rey, Minha Infância. Vamos ouvir.

Aí, Júlio pediu e ouviu aqui Minha Infância. Música boa, hein? Música legal, bacana. Gostei, gostei. É, separa ela aí, Galo. Vamos tocar mais vezes ela aí, tá legal? Lá, lá, lá. Já imaginou? Chega uma pessoa aí, né? Uma pessoa, uma mulher, uma menina. Uma mulher ou uma menina, Galo? Uma mulher menina, né? Uma mulher de 37 anos, mas ela dizia ter 12 anos de idade apenas. E ela convenceu uma família que adotasse ela, para ela viver como criança, como se tivesse 12 anos, mas ela tinha 37 anos. E a família acabou cuidando dessa mulher menina, né? Que ela dizia, ela conseguiu enganar, não sei como. Não sei como, Galo, como é que aconteceu isso? Ela é reincidente, ela já fez isso várias vezes, então ela foi sustentada por muitas famílias, né, por várias famílias de vários estados, como se ela fosse uma criança. Qual que era o jeito dela cometer isso que agora está sendo como crime, né, de falsidade? Ela chegava na igreja, normalmente numa igreja, contava uma história, que estava sem documentos, que ela vinha do Pará, né? Isso aconteceu em Santa Catarina. Ela falava, cheguei do Pará, e fugi de casa, porque meus pais me maltratavam, sofria, inclusive, violência sexual. E chegava na igreja e as pessoas se comoviam com a história dela. Ela dizia que era autista, né, e que ela tinha aquela condição, mais parecendo mais velha, mas tinha apenas 12 anos. Que a condição era alguma coisa que tinha acontecido pelos próprios maus tratos que o pai, né, supostamente, ela contando, né, de que o pai judiava dela. Ela é uma mulher de 37 anos, olha só, mulher de 37 anos confessou ter se passado por uma adolescente e vivido como filha adotiva de uma família em Joinville, no norte de Santa Catarina. Chegou a ganhar até festa para celebrar o suposto aniversário de 12 anos, deram festa para ela e tal e coisa. Ela foi presa na terça-feira, ontem, né? Suspeita de estelionato e falsa identidade. A família acolheu em casa por 14 meses, acreditando que ela tinha fugido do Pará por sofrer maus tratos e acabou se envolvendo emocionalmente com a menina, suposta menina. A mulher dizia se chamar Gabriele e passou a ser tratada como filha. A suspeita não teve nome verdadeiro divulgado. Ninguém sabe o nome dela, que está sem documento. Além da festa, Gabriele ganhou remédio para emagrecer, porque ela era, né, obesa. Segundo o delegado, ela ganhou até um quarto com decorações e brinquedos infantis. Família procurou a polícia após a denúncia de um parente levar à descoberta do crime. A investigação descobriu que a mulher é reincidente nessa modalidade de golpe, tendo registros em São Paulo, Rio de Janeiro, Minas Gerais, Rio Grande do Sul e Goiás. A mulher viajava, hein? Segundo o delegado Rodrigo Bueno Gusso, a mulher chegou até a família após procurar uma igreja em Joinville e relatar ao pastor ter fugido do Pará por sofrer maus tratos. Sem documentos e se passando por adolescente, ela foi acolhida pela comunidade religiosa que a ajudou financeiramente. A família que a adotou também frequentava a mesma igreja. Para sustentar o disfarce e justificar a aparência adulta, ela alegava falsamente ser portadora de autismo e de outras condições clínicas. Dizia ainda que os traços adultos eram decorrentes do uso forçado de hormônios na infância, quando teria sido abusada. Ela também tinha um comportamento infantilizado. Ela usava mamadeira, chupeta e um cheirinho para dormir, sabe aquele paninho, né? Ela usava esse paninho para dormir. Mãe, quero dormir, quero mamar. A investigação apurou que Gabriele, entre parentes, né, não é o nome verdadeiro dela, forjava crises de pânico à noite, afinava a voz e simulava carência para conseguir a atenção. A menina não ia para a escola porque conseguiu convencer, inclusive, a família adotiva de que, se fosse para a escola, o pai, abusador, saberia onde ela está, né? Comentou o delegado. Terrível isso, hein? Terrível. Uma doença, talvez, né? Uma doença, não é possível. Não é possível. O duro é arrumar gente que acredita, né? Não é estranho? Tem gente que acredita. Ah, será? Será? Ah, meu Deus. Agora são 12 horas e 26 minutos. Tá na Interiorana, tá bacana demais.

Amigo do Galo foi preso, né? Tá no regime semi-aberto, Amigo do Galo. Fica cantando de madrugada, acordando todo mundo. Que esse frio que tá de manhã, já pensou, hein? Lá no Rio Grande do Sul. 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Pra que saber meu nome? Saber do meu passado. Ó, que legal quem tá por aqui, Albertino Viana tá por aqui. Ô, Albertino, tá tudo certo aí com você? Que legal, que legal. Nós precisamos nos encontrar, viu? Tem um restaurante aqui em Piracicaba, muito bom, viu? O restaurante do Fran tem uma comida caseira boa demais, Albertino. Passando por aqui, lembra a gente aqui que nós vamos almoçar lá no Fran. Ó, bom, barato, atendimento legal, entendeu? 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Legal, hein? É bom demais, hein? Albertinho tá dizendo boa tarde, Gilson, boa tarde, Galo. Fala, boa tarde, Galo. Ando meio sumido, anda mesmo. Tá muito trabalho, né? Que bom. Mas sempre que possível escuto a Interiorana nas viagens. Nossa, a gente fica bem agradecido mesmo, viu? De vez em quando eu sabe por quê? Eu sigo os IPs, né, de quem tá ouvindo a nossa Interiorana, e às vezes eu vejo lugares assim que ainda a gente não sabia, não tinha audiência, a gente descobre lugares. É as pessoas que estão viajando e a gente acaba vendo ali pelo IP, as pessoas, a gente não sabe quem é, mas a gente vê os IPs e sabe que tem gente de fora, gente fora assistindo, ouvindo, né, ouvindo a Interiorana, e a gente fica muito feliz. E acho que quando o Albertino viaja por aí, a gente vai vendo, acho que é o seguinte, se a gente seguir o ID, né, o ID, é ID que fala, do Albertino, vamos ver onde é que ele está. E passando por Piracicaba, dá um toque pra gente, viu? Vamos almoçar junto aí qualquer hora, tá? Ele tá dizendo, toca alguma do nosso amigo Josemar Santos. Legal, vamos tocar assim, Josemar Santos, que marcou muito a Interiorana, viu? Marcou bem a Interiorana, Josemar, companheiro mesmo, parceiro, ouvindo a Interiorana todo dia, legal, né? E deixou obras de artes, verdadeiras obras de artes, e ele é incomparável, né? A voz de Josemar Santos, o talento do Josemar Santos é incomparável. Vou escolher uma música aqui, eu tenho aqui o playlist do Josemar, vou escolher Presente de Deus. Linda essa música, vamos ouvir junto. Tá aí, Albertinho, você pediu, e a gente vai ouvir aqui juntos.

0: A de sua
1: Josemar Santos. Incomparável, né? Tá aí. Linda canção e interpretação também. Ah, interiorana, você tá na interiorana, tá bacana demais. Sabe que a interiorana começa com a programação bem cedo, né? A partir das 4h30 da manhã. Hoje eu acordei, era 5h30, né? O João Mendonça já tava, não tava só tocando música, não, ele tava falando. Às 8h30 tem a Magal. Alô, Magal, alô, Magal. E sempre às 11h30 agora tem a hora do almoço. Comigo, com muita fome, com muita fome. Com fome demais, não tem jeito, né? E aí, você está acompanhando as notícias? Você está acompanhando as notícias da política? Você já sabe em quem vai votar? Hã? A gente sabe, né, Galo? Nós já escolhemos nosso, né? Não, já escolhemos. Nós vamos votar no... Não vou falar. Hã? Não, posso falar? Ah, não. Eu, nesse momento, se eu fosse votar hoje, eu ia votar no Zema. No Zema, no Mineiro lá. No Zema. Porque eu acho que ele é uma pessoa, no mínimo, é uma pessoa boa, no mínimo, né? É competente também, porque dois mandatos em Minas, não é fácil você governar Minas. Eu conheço Minas Gerais, né, desde Juiz de Fora, Uberaba, Uberlândia, o Triângulo Mineiro lá, aqui mais perto de São Paulo, aqui, né, Pouso Alegre. Onde mais, Galo? Onde mais? Todo lugar, né? Franca, fica em Minas, fica em São Paulo. Não, passando de Franca ali, na fronteira ali. Ah, já é para Pouso Alegre ali, né? Ah, tem aquela cidade do ET também, em Varginha, a gente conhece, toda aquela região. Trabalhamos muito em Minas. As estradas de Minas eram terríveis, terríveis. Só quem anda por Minas Gerais sabe que as estradas, não sei como é que está hoje, faz tempinho já que a gente não vai para Minas Gerais viajar, principalmente ali para o lado do Triângulo Mineiro, tal coisa, né? Mas eu sei que pelas notícias, né, pelos mineiros, de que o Zema fez um bom governo, né? Dois mandatos que ajeitou bastante Minas Gerais, que estava muito, mas muito, devendo até as carças. Os mineiros estão tudo devendo, né? E que o Zema deu uma ajuda ali, né? O caipira do Zema, né, deu uma ajuda. Eu acho um bom candidato aí. Estão dizendo que se Zema for para o segundo turno, né, que seria a chamada terceira via, porque a gente tem aí a família Bolsonaro, né, a dinastia Bolsonaro e o PT. Briga demais, né, os dois brigando demais. E a gente fica falando, não dá, né, quando duas pessoas brigam, não vai sair coisa boa, né, não vai sair coisa boa. Então a gente fica mais pro lado aí dos mineiros e dos goianos também. Goiás também é muito bom. Eu acho que tanto Minas como Goiás estão melhorando de vida, quem mora em Minas e quem mora em Goiás. E o Brasil precisa melhorar também. Para o Brasil melhorar, a gente precisa ter bons governos. Então, eu estou ali mais ou menos ali pela terceira via, nesse momento. Não sei se vai mudar alguma coisa com o passar do tempo, os debates tal e coisa. Mas eu acho que Minas e Goiás podem fazer aí um presidente, hein? Não sei não, hein? Acho que Minas e Goiás podem fazer um presidente. Eu acho que pode ser uma boa, né? Pode ser uma boa. Minas e Goiás, né? Vai, Galo, toca logo essa música aí.

0: Lara do Goiás.
1: Tá aí, daí Lara. Ei, uma é goiana e outra é mineira, é isso? Ei, trembão, né? Trembão, né? Vai ser bom demais, né? Vai ser bom demais, vai ser bom. É? Não, o quê? Não vão votar. Vou votar ou no Goiás ou vou votar em Minas. Hoje vai ter que ser assim. Se não vem aquela quebradeira danada, você tá doido? Chega de quebradeira. Não dá mais, não dá mais. Agora são 12 horas e 45 minutos. Daniel!

0: quebra tudo aqui, quebra tudo. Que legal, você tá ligado na Interiorana. Agora são 12 horas e 47 minutinhos.
1: Desce a derradeira, esse cara sou eu, comandando a quebradeira.
0: Que fome, hein? Que fome, hein, galo? Você tá com fome? Você tá? É? Tem um pouco de milho ali, ó.
1: Um cara sem compromisso, bom de papo e de serviço, não enjeita curtição.
0: Vai começar as festas juninas, hein? Puxa vida, hein? Deixa eu ver quem tá falando comigo aqui, galo. Segura um pouquinho aí, né? A Ana Maria mandou um áudio aqui, galo. É? Para um pouquinho a música aí. Para um pouquinho aí. A música. Deixa eu ver o que a Ana falou aqui. Vai. Os dois juntos dá pra ouvir, galo. Ou é a Ana ou é o Daniel. Oi, Ana. Oi.
2: E, Gilson, só que eu acho que esse suco de uva tava com problema,
0: viu? Você tomou suco de uva?
2: Porque os seus amigos de lá, que trabalham lá no Tucas lá... É, a hora que eu fui sair, eles ficaram até com medo de uma moto que tava na frente lá, tá? Queriam até tirar a moto, eu não sei o que, que tinha naquele suco de uva.
0: Ah, saiu tropeçando de lá, ô Ana, tropeçando. Mas você vai comer pizza e vai tomar suco de uva com a pizza? Não tem, você tem que tomar vinho, vinho tinto seco, de preferência tinto seco. Diz que vinho doce não é vinho, né? Não é vinho. Vinho tinto seco com a pizza do Tucas, pode ser qualquer sabor de pizza, vai dar tudo certo, fica tudo certo, viu?

0: quebradeira.
1: Tá aí, quebrou tudo. deixa eu falar do Rogério Silvino. O Rogério não apareceu por aí, não? Ah, o Corinthians não tá jogando, ele não aparece, né? Tá cheio de carro na oficina, tá na correria aí. Rogerão, mas cabe mais, pode levar mais seu carro lá também, viu? 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Leva seu carro para quem entende. Para de ficar levando carro.

Então, toca a música então, qual que você tem aí? Pode tocar, ninguém pediu música, é com você, é com você, Gal. Ou é o seu ou é o C, vai. É verdade? Mas essas músicas são muito leves, Gal, a gente tem que tocar música mais, né? Não? Deixa que eu escolho então, sai da frente aí, sai da frente que eu escolho a música que eu vou tocar, rapaz. Não, sai da frente. Pode, vamos tocar uma moda bem daquelas modas mesmo? Jades e Jadson, pode ser? Vamos tocar Jades e Jadson. Pronto. Né? Modão, modão, né, galera?

Aí Jadas e Jadson junto com o papai, né? O pai deles é que canta. Essa voz mais grossa, mais grave é do pai dos dois, do Jadson e do eles são irmãos, né? O Jadas e o Jadson. Que legal. Bom, hein? Bom demais.

Fidume Jeca, Fidume Jeca, né? O tempo bom. Ele tá dizendo que o passado é 2012. Você tá doido? O passado pra nós é 1912, acho. 2012.

0: Aí,
1: tempo
0: que legal.
1: Bom que não volta mais.
0: Fidume Jeca, Fidume Jeca. Tá na hora da gente ir embora já, cara. Tô com fome. Ó, tinha. Hã? Aqui, galo, traga aqui pra mim o WhatsApp. Você tirou, você apagou o WhatsApp meu aqui, rapaz. Deixa eu ver aqui. Ó, o Júlio tá brigando aqui, ó. O Júlio tá pisando na bola com o grupo, não vê o zap. Tá vendo, galo? É sua a culpa. É sua. Olha pra mim, galo. Olha pra mim. É sua. A culpa é sua, rapaz. É sua mesmo. Vou mandar te prender, que nem o galo lá de Santa Catarina, hein? Vai ficar no regime semi-aberto, só que não aqui. Que é? Deixa eu ver quem tava falando comigo. Olha aqui, rapaz, tinha pedido de música aqui da Ana Maria Sartori, Flores em Vida. Vamos encerrar com essa música então, né? O que é? Não vou falar que a Magali Mello foi comigo, ela foi quem bebeu o vinho. Ah, tá, que legal. A Magali Mello mais a Ana Maria foram no Tucas, que bacana. Falaram de mim, né? Você falaram de mim? Falaram bem ou falaram mal? Julião tá mandando um recado aqui, vai, vamos falar,
2: Olá,
0: Julião.
2: Gilson, bom sucesso, estou aqui de volta para pedir mais uma música.
0: Vamos tocar também.
2: É com o cantor Reginaldo Wagner da Silva, a música Raiz do Nosso Amor. Raiz, beleza? Nosso Vai para todos que estão ouvindo aí. Legal. Valeu, galera.
0: Deixa eu marcar aqui, galo. Raiz do Nosso Amor. Essa caneta não está escrevendo, está com frio essa caneta aqui, ó. Novo Amor. Raiz do Nosso Amor. Do Nosso Amor. Vamos procurar. Wagner, ele falou Wagner, galo. Wagner. Tá legal. Anotei, vamos tocar. Ana Maria está falando também. Oi.
3: Gilson, só que eu acho que esse suco de
0: Ela já tinha falado, eu pulei aqui, né? Eu pulei, galo. Você me trouxe na página errada, galo. Pelo amor de Deus. Tem uma foto aqui da Ana Maria. Tá despenteada, hein, Ana? Caramba. Legal. Então deixa eu tocar essa música do Júlio aqui. Deixa eu tocar aqui. Vou ver se consigo achar por aqui, ó. Raiz do Nosso Amor. Vamos ver qual que vai aparecer aqui. Raiz do... Eu tô com fome já, galo. Vamos lá. Vai, galo. Raiz do Nosso Amor. Raízes do Amor. Raiz do Nosso Amor. Raízes do Amor. Com o Tião Carreiro. Raízes do Nosso Amor. Acho que é essa aqui, hein? Clóvis Ferreira. Não é essa aqui. Ele falou Wagner. Vamos colocar Wagner também. Pra gente tocar a música certa. Wagner. Vamos ver. Raiz do Nosso Amor. Sertaneja, tal, acho que é essa aqui. Reginaldo Wagner. Será que é Reginaldo? É Reginaldo Wagner que ele falou. Então é essa aqui. Pode ser, galo? É essa mesmo? Deixa eu ver se tem mais. É essa aqui, eu acho que é essa aqui, ó. Rapaz tirando leite, tá aí coisa, acho que é essa aí. Abre aí um novo link aí pra nós, galo. Aí, soltou. Julião pediu e vai ouvir aqui.

Aí, Julião pediu, Reginaldo Wagner, Raiz do Nosso Amor, tá bom. Que horas são? 13 horas e 7 minutinhos, tô devendo uma música ainda, galera. Eu vi aqui que eu tô devendo a música, quem pediu a música? Tô até com fome, tô morrendo de fome aqui no meu sertão. Flores em Vida, a Ana Maria tá oferecendo pra Magali Melo. Legal, Magali Melo sumiu, rapaz do céu, o que aconteceu? Ô, dona Ana Sartório, o que aconteceu com a Magali Melo? O Danver também, desapareceram aqui do nosso grupo. Pode voltar, viu? Não pode fazer isso com a gente, abandonar. Isso dá, não pode abandonar, é crime abandonar. Então vou terminar com essa música, agradecendo a Tucas Pizzaria, a Roberto Uniformes Esportivos e a todos vocês que estiveram comigo, ao Rogério Silvino lá na oficina, está trabalhando sem parar, nem teve tempo de limpar a mão para mexer no celular e mandar um recado para a gente, mas está tudo certo, mandando um abraço a todo mundo, eu sei que tem muita gente fora, no exterior, ouvindo a Interiorana, hein? Ontem eu até quis checar isso aí, pedir pro pessoal dos streamings aí verificar de onde está vindo nossa audiência. Estava aumentando a nossa audiência e eu fiquei surpreso da audiência nos Estados Unidos, hein? Está aumentando bastante. Daqui a pouco chega nos ouvidos do Trump aí, Interiorana, hein? deixa eu ir embora. Um abraço a todos. Vou deixar essa música aqui que é um hino já, né? Um hino de amizade, um hino... algo que toca bastante a gente, que é Flores em Vida, né? Flores em Vida. Eu que estou acompanhando a novela das nove, ontem o homem morreu ontem na novela das nove, né? Casou e morreu no mesmo dia. Que coisa, não? Na hora dele curtir aí, morreu. Gente, um abraço a todo mundo. Eu volto amanhã, a partir das 11h30. Estou por aqui logo. A Magal às 8h30, João Mendonça às 4h30, aqui o pessoal gosta tudo da meia, 11h30, 8h30 e 4h30, haja meia, né? Tchau, gente, um abraço a todos, tchau.

0: 13 horas e 14 minutos.
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5: Alô Brasil, chegamos com mais um Baú Sertanejo. Que bom estar com você a partir de agora, levando o melhor do sertanejo de todos os tempos. Aquele que foi sucesso, volta de novo, e aqueles que estão na atualidade aí também, recém-lançados, estão por aqui também no baú. Por que não, né? A partir de agora tem Baú Sertanejo nessa quarta meiuca de semana.
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0: Obrigado, gente.
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2: 13 horas e 32 minutos.
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2: 13 horas e 51 minutos.
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0: Muito bem, de volta é com o Baú Sertanejo, aumenta o som.

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2: 14 horas e 10 minutos.
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0: Mais um modão chegando aqui no nosso Baú Sertanejo. Aumenta o som.

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1: Para os nossos amigos, nossos irmãos, César e Paulinho!
2: Fala, galera!
1: Obrigado!
2: Todo mundo comigo!
1: Chico Rei, Paraná!

0: César e Paulinho.
1: Aplausos para Chico Rei.
2: Maravilha.
1: Valeu, menino. Obrigado, César.
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0: Obrigado, moçada.
1: O sertanejo sempre com as melhores pra você, onde você estiver. A gente volta daqui a pouquinho, é só tempo de tomar uma água e a gente volta.
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3: 14 horas e 30 minutos.
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3: 14 horas e 30 minutos.
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9: Boa tarde. Boa tarde pra você, quarta-feira maravilhosa. E aí, como que você está? Tudo bem? Prazeraço, Johnny Silva. Estou chegando pra ficar coladinho com você. Nesta tarde gloriosa, essa tarde maravilhosa, essa tarde magnífica, vamos juntos. Hoje, 3 de junho de 2026. Gente, o ano vai passar assim no estalo, viu? Então se cuida aí. Chegando mais uma tarde mais que demais, com muita música boa, o melhor do pagode, sertanejo, é a rocha. Aqui você vai curtir pop nacional, internacional, a mistura, o pop latino também, clássicos. Tudo isso você vai curtir a partir de agora na nossa tarde mais que demais. Chegando o super poporri aqui do Menos é Mais. Jejum de amor, caixa postal, vida vazia, tudo isso aqui na nossa tarde. Aumenta o som aí.

Super sequência aqui na nossa tarde mais que demais nesta quarta-feira. Você curtindo aí, Flo, na nossa programação. Antes, Jorge Mateus, Cantada Boba. Por aqui continua, tá bom? Segue participando com a gente. Obrigado pelo seu carinho, pela sua audiência. Chegando Zé Neto e Cristiano.

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1: Esses aí estão em todas. Estou falando aqui do Danilo e do Davi. É Fumo da Noite. Antes você ouviu aqui Detonautas Rock Club. Já já tem mais. Não sai daí, hein? Estou aguardando.
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3: 14 horas e 59 minutos.
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1: Prazeraço Johnny Silva por cá. Vamos juntos com mais músicas pra você. Chegando Jorge Matheus aqui na nossa tarde.

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rocha gostosinho pra você dançar nesta quarta-feira. Me Amo, Me Larga, com a Simone Mendes. Passou por aqui também O Bem Que Você Me Faz, com Netinho de Paula. Continua, segue participando. Prazeraço ter você aqui, tá bom? Pra curtir juntos essa tarde de quarta-feira. Vem com a gente!

0: Boa noite, Uberlândia! Faz barulho aí, Uberlândia, que eu quero ouvir!
1: Que coisa linda, galera!
0: Obrigado!
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0: Stephanie e Gabriele, aqui na nossa Tarde Mais Que Demais. Antes você ouviu aqui Diego e Victor Hugo Tubarões. Ah, que maravilha. É bom demais ter você aqui. E no próximo bloco tá recheadíssimo de muita coisa boa pra você.
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2: 15 horas e 21 minutos.
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0: Simbora juntinhos, eu, você, você e eu, até ficar velhinho. Ah, é o Kleber e Cauã chegando por aqui, tá bom? Vamos juntos.

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o Guilherme Benuto, sujeito homem. E essa é a nossa tarde mais que demais, a tarde mais animada do Brasil, com certeza, com muita música boa, com o melhor ouvinte do Brasil. Antes você ouviu aqui o Bruno Martini, passou por aqui também nessa super sequência. Vamos juntos, chegando o Jorge Mateus, Sol nos Olhos. Aumenta o som. Seu

0: E esse bolerão aí, o que, que você acha? Gostoso de dançar, né? Tô suado aqui de dançar, você acredita nisso? Tarde gostosa essa de quarta-feira, é a nossa tarde mais que demais. É o Gustavo Mioto, depois do amor. Passou por aqui o Bruno Marrone com Claudinha Leite. Ah, que maravilha, é o Doce Desejo. Já já tem mais, não saia daí.
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2: 15 horas e 49 minutos.
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música boa é o que não falta por aqui. O Cleito e o Romário, aproveita. Passou por aqui o Cidade Negra Girassol. Uma música aí dos anos 90. Isso aí, né? Relembrou? Coisa boa ter você aqui participando com a gente. Gente, mês especial aí, mês de Copa, né? Vai começar a Copa do Mundo. Tá com fé aí que o Brasil vai trazer o caneco? Ah, gente, eu tô com fé, hein? Tô com fé. Temos que tá com fé que o Brasil vai ganhar essa Copa aí. Será? Chegando por aqui o Diego e Victor Hugo da nossa tarde. Aumenta o som aí.

0: Essa regravação ficou demais, né? Com Traia Véia. Você sabe quem cantava essa música aí? Era o Pedro e o Thiago. O Pedro, filho do Leonardo, e o Thiago, filho do Leandro. É isso aí, ó. Ficou bacana aí na voz do Traia Véia, os meninos de Guarulhos. E estamos finalizando por aqui mais uma Tarde Mais Que Demais. Mas voltaremos aí amanhã na quinta-feira, quase finalzão de semana. Espero por você, viu? Não saia da sintonia, tá chegando uma atração maravilhosa aqui na nossa rádio. Participe aí, segue participando, interagindo aqui na nossa rádio, porque tem muita coisa boa pra você. Até amanhã, se Deus quiser. Tchau, tchau!
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5: 16 horas e 48 minutos.
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0: Querido demais!
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0: Eita.
1: Obrigado, Matias!
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3: 17 horas e 8 minutos.
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1: Aqui, a gente já sempre acaba virando assunto delicado nas rodinhas, né, comandante?
2: Com certeza.
1: Chão de avião.
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2: 17 horas e 29 minutos.
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1: O sertanejo universitário, os clássicos e, claro, tudo aquilo do sertanejo rolando aqui na Arena, na edição do programa de hoje. O programa continua.
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1: Quem gostou, bate palma aí.
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2: 17:51.
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1: 18 horas, em ponto.
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5: Olá, excelente quarta-feira. Que bom estarmos juntos de novo aqui na programação da Rádio Mais Ouvida. É a nossa número um do rádio, né? Trazendo aqui o Onda Sertaneja, rapaz. Coisa boa. Hoje é 3 de junho de 2026. E a gente já tá se aproximando aí do inverno. Tá friozinho por aí? É bom tomar aquele cafezinho quente, né? Se esfriou, então é bom tomar aquele cafezinho quente ouvindo as modas sertaneja, que é sempre maravilhoso. E aqui no Onda Sertaneja a gente, ó, capricha na seleção, viu? A gente caprichou na seleção de hoje aqui, que tá muito bacana, sempre atendendo aqui os seus pedidos, né? O pedido de você, ouvinte aqui, que tá sempre na melhor sintonia. Para começar, vamos com Zé Carreiro e Carreirinho, Coisas da Vida. Ah, então vamos lá, né? Moda boa, aqui você confere sempre na melhor. Onda Sertaneja, o melhor programa de música sertaneja raiz da sua quarta-feira, hein? Vamos nessa!

Zé do Rancho e Mariazinha. Esses são os avós de Sandy Júnior, hein? É, rapaz. Devoção aqui na programação do nosso Onda Sertaneja. Teve o Tião Carreiro e Pardinho com Três Cuiabanas. E a gente segue com mais moda boa, mais música sertaneja. Um abração aí pra todo mundo que sintoniza o nosso programa. Meu amigo Calil, tá ligadão lá, né? Ô Calil, ótima quarta-feira pra você aí também, viu? Eita! Vamos lá com o Rodrigo Castro. Pai João Rodrigo Castro de Mendonça, né? Música aí do Zé Carreiro e Pardinho.

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0: Felipe Falcão, Expresso Boiadeiro, aqui no nosso Onda Sertaneja, finalizando mais uma sequência, mais um bloco para você nesta super quarta, ótima quarta-feira para você que nos acompanha, viu? Daqui a pouco eu volto com mais moda boa, a gente vai seguindo já já, né, com mais sucessos no seu Onda Sertaneja, especialmente para você que tá aí nos acompanhando, tomando aquele cafezão gostoso, hein?
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2: 18 horas e 25 minutos.
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2: 18 horas e 28 minutos.
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0: É, de volta na programação número 1 do seu rádio, nosso Onda Sertaneja. E você vai curtindo aqui aquelas que fazem você viajar no tempo, as músicas sertanejas que emocionam, né? Os modão de viola, verdadeira poesia, sempre marcando presença aqui no nosso Onda Sertaneja. Vamos lá com Moreno e Moreninho, tem as histórias também, além das poesias, daquela saudade, tem as histórias também, igual essa aqui, ó, Laço do João Boiadeiro. A gente curte agora aqui no nosso Onda Sertaneja dessa quarta-feira, hein?

Eita, nós, é o nosso Onda Sertaneja, Parreira, Rei do Vale, Ditado Certo, e o João Miranda, né? O Léo Canhoto e o Robertinho, também com a Colina do Amor. As mais tocadas você ouve aqui no Onda Sertaneja, as músicas, os sucessos de ouro, né? E as duplas sertanejas, os talentos da nossa música. Vamos lá com João Mulato e Douradinho, aqui ó, com Viola Dourada, Fera Ferida, e o Teodoro e Sampaio chegam na sequência.

0: Abel e Cainhas, Três Namoradas, aqui no nosso Onda Sertaneja, fechando a primeira hora do programa desta quarta-feira, hein? Daqui a pouquinho tem mais, hein? Depois do intervalo, a gente segue com mais moda, mais sucessos, nessa quarta-feira gostosa, você sempre em ótima companhia, viu? Obrigado pela sua audiência. Vamos fazer um intervalo, tomar mais um golinho de café. Daqui a pouco nós volta aqui, viu?
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2: 18 horas e 54 minutos.
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0: Onda Sertaneja, abrindo o nosso segundo bloco, aliás, a segunda hora do programa, né? É o terceiro bloco e a gente vai seguindo em frente por aqui, agora com Edson Borges, Histórias que a Mamãe Contava. É, rapaz, essa aqui é linda também, viu? E Vieira e Vieirinha na sequência com A Marreta, na programação do nosso Onda Sertaneja. Uma ótima quarta, hein?

É um dedo de prosa com Deus aqui no nosso Onda Sertaneja. Teve Peão e Pirágua na boca do povo. As melhores músicas, os melhores intérpretes, você curte aqui na programação número 1 do seu rádio, hein? E agora tem ela, a rainha do sertanejo, com Meu Dengo. Vamos dançar um forrozinho agora, né? Essa aqui é um forrozinho daqueles, hein? Meu Dengo fez muito sucesso no comecinho dos anos 90, essa moda aqui, hein? Eita, rapaz!

0: Onda Sertaneja, finalizando mais uma sequência por aqui com Cacique e Pajé, Velho Berrante, os índios da música sertaneja, sempre marcam presença também, né? Não podem faltar na programação do Onda Sertaneja. Daqui a pouco eu volto com o último bloco, já já, última sequência do Onda Sertaneja desta quarta-feira, hein? Então, fica ligadinho, não saia daí, eu volto já já.
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2: 19:23.
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2: 19:26.
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0: Esse é o Onda Sertaneja, no clima da sua quarta-feira. Você vai participando com a gente sempre, né? Curtindo as melhores músicas e, claro, através das redes sociais aqui da rádio, né? Pode contar aí o que você está achando do Onda Sertaneja, dá a sua sugestão que a gente vai trazendo aqui no nosso programa, né? Ah, essa dupla aqui é demais, é uma das duplas mais afinadas de todos os tempos. Chico Rei e Paraná, Destinos Iguais, aqui no Onda Sertaneja. Mais um sucesso de ouro para você aqui.

As gargantas de ouro da música sertaneja, Milionário e José Rico, Fim da Estrada, né? É, rapaz, tem a estrada da vida, agora essa aqui é o fim da estrada, né? Não sei se é a mesma estrada, mas enfim, fica aí na imaginação, né? E vamos lá com mais moda boa chegando para você aqui, para a gente fechar com chave de ouro o nosso programa desta quarta-feira, hein? As três últimas de hoje chegando.

0: Lelis e Lennon, Ave Mensageira, fechando aqui o nosso Onda Sertaneja dessa quarta-feira. Gente, estava maravilhoso o programa de hoje, hein? Eu espero que você possa estar comigo amanhã também, aqui no mesmo horário, para a gente curtir juntos as mais tocadas do sertão, né? As músicas do passado, as tradicionais músicas sertanejas, os modão de viola. Um abraço aqui do Kleber Salles para você e até amanhã, se Deus quiser. Hein? Tchau, tchau.
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0: 19h56.
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0: Dezenove horas e 57 minutos.
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1: Dezenove horas e 5.
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1: Horas e 3 minutos.
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1: Horas e 6 minutos.
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1: Horas e 12 minutos.
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1: Horas e 13 minutos.
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1: Horas e 16 minutos.
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1: Horas e 17 minutos.
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1: Horas e 19 minutos.
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1: Vinte horas e 20 minutos.
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1: Horas e 21 minutos.
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1: Horas e 24 minutos.
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1: Horas e 28 minutos.
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1: Horas e 30 minutos.
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1: Horas e 36 minutos.
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1: Horas e 38 minutos.
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1: Horas e 40 minutos.
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1: Horas e 42 minutos.
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1: horas e 43 minutos.
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1: 20 horas e 44 minutos.
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1: 20 horas e 46 minutos.
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1: Horas e 48 minutos.
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1: Horas e 52 minutos.
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1: horas e 54 minutos.
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1: 20h59.
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